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2: Na Antena 102, mais um modão. Agora vamos com Gilberto e Gilmar. Moda boa demais. Sabe o nome dela? Vou dizer agora pra você. Gilberto e Gilmar.

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3: Posso anunciar mais uma moda com Gilberto e Gilmar? Vamos nessa? Então, quero anunciar, peço ao Marcelo a gentileza de botar esse modão na antena, a famosa moda com Gilberto e Gilmar, capa de revista.

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1: O nosso programa vai até às 11 da noite com a sua participação, que é muito importante para todos nós. Mande seu áudio, peça o seu sucesso. Nós vamos atender você com todo carinho. 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No Sertanejo 102, mais um modão. Vamos tocar pra você. Moda boa, Teodoro e Sampaio. Delícias de amor.

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2: Posso anunciar, pedir mais uma com Teodoro e Sampaio? Então vamos com a Paixão Proibida, aquela versão que tem a participação do saudoso Ricardo Braga, na música incidental, outra vez grande sucesso do Roberto Carlos. Na Antena, modão, Teodoro e Sampaio, Paixão Proibida.

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1: Boa noite a todos os ouvintes da Rádio Antena 102. Aqui é o Marcos Monteiro da Costa. Eu gostaria de pedir a música Peão Centenário com Rodrigo Matos e Praia. Eu ofereci para todos os boiadeiros de Jales e região.

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2: A nossa última de hoje, mais uma vez, será um modão. O Marcelo irá escolher a interpretação, a moda é boa, com as duas interpretações dessas duas duplas maravilhosas. Pode ser ou com o Mato Grosso e Matias ou com o Jean Giovanni. Deixo a cargo do Marcelo para escolher qual será a nossa última música de hoje. Qual será a interpretação? Porque a moda, o modão é pele de maçã. Bom fim de noite. Que a sua vida possa ser sempre maravilhosa e abençoada pelo Papai do Céu. Tudo de bom, a gente vai se falando. Pele de maçã. Tchau.

0: Cláudia Leite, o Kelo, Babado Novo. Obrigado.
1: Obrigada. Deus abençoe, Roupa Nova, coisa linda. Pra mim é um prazer enorme estar aqui com vocês. Obrigada, obrigada.
0: Uhul. Pode aplaudir, gente, pode aplaudir por tudo. Olha só. Nesta canção nova que a gente vai mostrar pra vocês, a gente reuniu três elementos muito importantes na vida do Roupa Nova. Primeiro, a nossa influência que todo mundo conhece, dos Beatles. Segundo, aquela coisa do tema principal das grandes canções do Roupa Nova, que é o amor. Aquela coisa de duas pessoas se unirem para fazer uma coisa só. E a terceira...

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Bom dia, Jales. Bom dia, região. Sejam bem-vindos. É o programa Quintal da Antena, a partir de agora, na Rádio Antena 102 FM. De Jales para todo o Brasil, vamos juntar a família sertaneja, iniciarmos juntos mais um dia, mais uma manhã, é uma madrugada que está terminando, um novo dia se aproxima e com as graças de Deus estamos juntos. Sejam bem-vindos ao nosso programa, que tem muitas atrações, tem informações do tempo, tem notícias da polícia, tem a sua participação, tem a Kombi do Assis Duarte, tem o nosso cafezinho, enfim, a família sertaneja a partir de agora tem música e informação no programa Quintal da Antena.

nosso programa até às 7 horas da manhã. Sejam bem-vindos. Obrigado a você, a sua família, ao trabalhador, a senhora, o senhor. Muito obrigado, minha gente, pelo carinho, pela companhia. Programa Quintal da Antena e o melhor da música sertaneja.

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3: O nosso programa Quintal da Antena até às 7 horas da manhã. Das 6 às 7, a música raiz e o modão sertanejo também, né? Que vai até às 7 horas da manhã. Às 6 tem a previsão do tempo, tem as notícias atualizadas do setor policial com o Assis. Enfim, tá tudo aqui na programação 102, nesta manhã que estamos começando juntos.

a Rádio Antena 102 Jales, São Paulo, nosso programa Quintal da Antena. Você participa com a gente no nosso WhatsApp 997-359981. Pode gravar agora a sua mensagem, daqui a pouquinho vamos te ouvir, vamos dar vez e voz aos nossos ouvintes mais uma vez, né? A participação pelo nosso WhatsApp 997-359981.

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2: Mandar um abraço a todo o nosso time forte de patrocinadores que há muito tempo estão conosco neste horário das 5 às 7 da manhã no programa Quintal da Antena. A todos os nossos parceiros comerciais, àqueles que mandam os seus conselhos comerciais nos nossos intervalos, o nosso muito obrigado, uma excelente manhã, mais um dia juntos aqui pela Rádio Antena 102.

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3: Programação 102 até às 7 horas da manhã, Rádio Antena, programa Quintal, a participação dos nossos ouvintes, a nossa Kombi está aqui no pátio, está esperando você para passear com os nossos ouvintes, tomar o cafezinho do quintal, as notícias do setor policial, a previsão do tempo e o mais importante, né? Você aí do outro lado do rádio começando mais um dia junto conosco. Música.

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1: Antena 102, a rádio da sua cidade, programa Quintal da Antena. Bom dia, Jales, bom dia, região. Bom dia a você, trabalhador. Bom dia a você, trabalhadora. Bom dia a toda a criançada, bom dia aos jovens. Bom dia a você que todas as manhãs está com a gente aqui na programação Antena.

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1: Rádio Antena 102, Quintal da Antena. Juntos nesta manhã aqui pela programação 102, acelerando a nossa Kombi, passeando com os nossos ouvintes de Jales e região. Sempre um prazer, uma alegria estar com você, estar com a sua família. E juntos vamos começando mais um dia.

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1: Rádio Antena 102, programa Quintal até às 7 da manhã. 997-359981, vai mandando a sua mensagem. Você pode mandar por escrito, pode gravar, tá? Você fique muito à vontade, interaja conosco, faça parte da nossa programação, porque com muito carinho, todos os dias de segunda a sexta-feira, estamos juntos por aqui no programa Quintal da Antena.

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1: Seis da manhã e mais 6 minutos na Rádio Antena 102. Vamos com o nosso programa, seu Assis. Agradecendo todos os nossos ouvintes. Gente, hoje tá bem friozinho, tá? Hoje tá diferente de ontem, seu Assis. Ontem o pessoal tava todo valente, batendo o peito. Não, hoje tá gostoso, né? O Dirceu Grotto tá ali todo encapotado. Até a foto do WhatsApp dele tá de blusa hoje. Um abraço, meu Dirceu. Bom dia a toda a equipe aí da Dirceu Grotto Agrotopo Engenharia. Um abraço, tem café caprichado aqui hoje, o café do seu Assis, Donizete, bom dia. Donizete, ontem quem apareceu aqui foi o Pinha Pintor e a esposa, né? A esposa ganhou um rádio na semana passada, conheci finalmente o Pinha Pintor. João Iroldi, um grande abraço, meu amigo João. Tudo bem? O Rodrigues lá na Vitória Brasil. O Cido Melo nos acompanha pela internet em Santa Bárbara do Oeste. O Arley também, a Sônia, o Claudemir. Muito obrigado, viu, gente, pelo carinho de vocês todos aí. A Silvana, a Sueli, Sandra, Eugênio, Vando. Hoje tá frio aí no curral, né, Vando? Vou mandar um abraço pro seu Tuninho também. Diz que gosta de frio, ó. É, os caboclos falam que gosta de frio. E aí, São Pedro, né, que cuida aí dessa questão do tempo, fala, ah, então vamos mandar um pouco de frio, né, Assis? Só que ele esquece que eles gostam de frio. Nós não gostamos tanto assim, não, né? O Assis, inclusive, tava de cachecol, tava com uma blusinha aqui. Porque tem que se cuidar, né, doutor Luciano? O Assis tem aquela costela dele lá que o tempo muda e judia a barbaridade do caboclo. Então, ele tá hoje num dia difícil com esse tempo gelado. Aproveitar, Assis, vamos mandar um abraço. Muito obrigado pelo carinho e audiência, doutor Luciano e a sua mãe, a dona Ruth, estão na escuta do nosso programa, tomando aquele cafezinho gostoso do quintal da antena, né? Dona Ruth, grande abraço. Dona Ruth é goiana, não é isso, Cícero? É goiana, tá em Jales agora, né, doutor? Ah, morando por aqui nas terras jalesenses. Grande abraço pro dona Ruth. Eu escolhi uma música do Dudu Quindalvan, espero que a senhora goste, tá? E vai ser a primeira do bloco agora. E ofereço a senhora, dona Ruth, ao Luciano, Sandra, né? Tem balde aí, doutor? Pega um balde, vamos jogar uma aguinha, né? E tá gelado, viu, dona Ruth? Aqui hoje, ó, no nosso marcador tá 11 graus. O Nova Canaã, Dorival disse que tá 12 graus por lá. Agora há pouquinho o Deleizão falou, ó, tá 12 graus, fui na padaria, tá um gelo danado, né? Olha, a dona Lídia, mande um abraço. Mando o método do balde todos os dias, né, para o Pinha Pintor, dona Lídia. Muito obrigado, viu, pelo carinho de vocês aí, gente. Agora são 6 horas da manhã, mais 8 minutos. Na Rádio Antena 102, com a nossa Kombi, com o cafezinho do Assis, com o método do balde. Vamos tocar então para dona Ruth essa música aqui. Espero que a senhora aprove, dona Ruth. Diz para mim depois aí se gostou.

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8: Seis horas e 20 minutos na Rádio Antena 102. Hoje vai ser o fresquinho, né? Do jeito que o seu Turinho gosta. Vai então. Gente, agora são 6 horas da manhã, mais 20 minutos. A temperatura aqui no alto da Rua 24 está 11 graus. A sensação térmica é de 10 graus. A mínima para hoje. Ô, Vilcinho, você tá bom, Vilcinho? Dá uma piscada na luz aí para nós. Aê, o Vilcinho, o nosso personal feirinha. Chegando, né? Tá frio, né, Vilcinho? Acordou de madrugada. A mínima para hoje era 12, está 11, a máxima 24, será um dia de sol, sem nuvens e à noite o tempo aberto de novo. Para amanhã, não chove, tá? Para amanhã, gente, 12 a mínima de novo, só que aumenta um pouco a mínima, 28. E na quinta-feira já começa a dar uma normalizada, vamos a 30 graus de temperatura máxima. Por enquanto, até onde a vista alcança, Opa, dia 28 tem um sinalzinho de chuva aqui, seu Assis. Dia 28, a costela do Assis, né, doutor Luciano? Doutor Luciano deu, inclusive, um comprimido pro Assis, só que não tava fazendo muito bem, não. É pro estômago dele, né? É pra esse período, assim, mais crítico, mais frio. Falou, vai tomando, Assis, vai tomando que dá certo. Aí soltou, desarranjou o Assis. Ele parou de tomar o remédio, mas pra costela tava joia, pra costela deu certo. É que o estômago é fraco, né, Assis? Não é mais aquele estômago de goiano, comedor de bucho, de dobradinha. Gente, olha a hora. 6:22 da Rádio Antena 102. Esta foi a previsão do tempo e vem aí a polícia.
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8: E olha a hora, Brasil, às 6:00 da manhã, mais 23 minutos, da Rádio Antena 102, 6:00 da manhã, mais 23 minutos, é hora de notícias. Alô, Rogério, obrigado, viu, pela audiência. Mandar um abraço também ao Sandro, ao Piccolo, que tá nos ouvindo, o Hélio Ramos, que tá lá no Retiro. A informação ao vivo, setor policial em destaque, seu Assis Duarte, o homem da perua. Perua nem pensar em pegar num tempo desse, né? Hoje o Zé Brazão não aparece, ele sabe fazer, né, Assis? O Zé sabe, né? O Zé outro dia veio aqui, a perua não pegava, ele fez uma ligação direta. O Wagner aqui do Boiadeiro também sabe fazer, mas o Wagner não tá aqui hoje, não. Dia de frio, gente, não aparece ninguém, né, Assis? É só nós mesmo. Nem o personal vizinho tá aqui do lado, ele aparece, o Rubim, para dar uma força pro seu Assis. É hora de informação, ao vivo, seu Assis e as notícias da polícia, Assis. Bom dia.
12: Bom dia. Bom dia, Claudinei. Bom dia a todos os amigos. Nós estamos chegando com as informações do plantão policial. A Polícia Militar Rodoviária atendeu uma ocorrência ontem às 19h30, rodovia Frijales, no quilômetro 333, São Francisco. Foi o condutor de uma caminhonete, uma Custer 2019 branca, ele acabou atingindo uma capivara da pista de rolamento e danificou a caminhonete. Foi registrado boletim de ocorrência por danos materiais.
8: É, a gente fala direto essa questão aí dos animais na pista, né, Assis? Que às vezes não é nem o problema não é nem o condutor aí, o problema é que o animal entra na pista. A batida e uma capivara, conversava outro dia ainda com os amigos, é uma batida seca, a Maurício Pinheiro de Urânia, meu cunhado, ele que eu diga, né? Há um tempo atrás, chocou, deu uma batida com frontal com uma capivara, até hoje, quando muda o tempo, viu, doutor Luciano? Tá igual a costela do Assis, acaba sentindo, né, Assis? E tem muita capivara aqui na Osório Donda, saindo da cidade, a gente sempre frisa, elas ficam a tardezinha todas ali do lado da pista, tinha que dar um jeito de pôr uma proteção, porque esses dias tinha outra capivara morta, né, Assis? Porque alguém bateu.
12: É, proteção que jeito, hein, pra esses animais, e tá criando barbaridade.
8: Um monte, né? Tá reproduzindo muito.
12: Se encontra bandos na pista, em algumas estradas.
8: Dizem que na pista, Assis, acho que é na SP-320, parece que tem um lugar que tem uma proteção, uma espécie de tela, de rede, só que é uma pista maior, né? Do que uma vicinal, como por exemplo aqui é Osório Donda, né? Tem mais recursos.
12: É, que são realmente nas baixadas, né? Que tem o maior volume desses animais. Bom, vamos lá. Aí nós tivemos pela Central de Polícia Judiciária, lesão corporal, foi na rua Carlos Antônio Prata. É um alojamento de uma obra na Nova Jales, um desentendimento. Terminou, portanto, com registro de um boletim de ocorrência central. Violência doméstica, rua Olívio Lane, Santa Bertina. A vítima também pediu medida protetiva. Furto na rua Helix de Miranda. Subtraído R$ 3.700 da vítima. A vítima diz o seguinte: ele desapareceu o cartão, perdeu o cartão, registrou um boletim de ocorrência. Ele foi até o Santander e diz que tinha pedido o bloqueio desse cartão, portanto, dele, que tinha desaparecido, perdido. Aí ele teve a informação depois, né, bem depois, o banco informou que o limite dele, que ele tinha o cartão, e o limite, portanto, do cartão tinha sido totalmente utilizado. O limite era 3 mil e já tinha sido utilizado na conta dele R$ 3.700. Ele registrou boletim de ocorrência à Central de Polícia Judiciária e agora vai correr atrás do prejuízo. Nós tivemos um acidente com vítima, Avenida Francisco Jales, no centro. A Polícia Militar atendeu um acidente, foi um atropelamento. O condutor de uma motocicleta Honda Bis, condutor veio atropelar uma mulher de 57 anos na avenida e foi, portanto, socorrida pelo SAMU à UPA. Policiais militares foram para o local, registrando o boletim de ocorrência. Aí veja bem o que aconteceu. Essa motocicleta Honda Bis, ela era cabrita, né? Que fala. Não tinha nada da Honda Bis. Bom, a origem dela era uma motocicleta adulterada, viu? A placa dela estava como Votuporanga, de uma Honda Bis, mas na realidade era uma Honda CG 160 com placa de Suzanápolis. E o dono diz que comprou de uma pessoa, citou nomes, tem nome na ocorrência de quem que ele comprou, mas como foi ele que foi pego, ele acabou ficando com a responsabilidade, foi preso, apresentado à Central de Polícia Judiciária. Nós tivemos homem é preso em flagrante por agredir e tentar estrangular a companheira em Guzolândia, né? Então, as violências domésticas não é só em Jales, não é? Em todos os lugares. A companheira dentro de casa onde convivia com ele, no município de Guzolândia. A ação aconteceu depois que os policiais foram acionados pelo Centro de Operações, o Cupom. Ao chegar, portanto, à residência, a equipe encontrou a mulher ferida. Ela relatou que tinha acabado de ser atacada pelo parceiro com socos, puxões de cabelo e ainda tentou sufocar a mesma, apertando o pescoço. A vítima apresentou, portanto, machucado visível na boca e na região do olho. O agressor foi levado até o atendimento médico e o autor recebeu voz de prisão. Passou para o atendimento médico, ele foi para a central de polícia e lá registrado boletim de ocorrência e ele ficou na responsabilidade da justiça. E golpes, veja bem, morador de rua denuncia golpe, mas estelionato, após a promessa de conseguir uma casa. Até quem caiu no golpe, hein? A esperança de conquistar uma moradia terminou, portanto, em um prejuízo para um homem de 53 anos que vivia em situação de rua. Isso na cidade de Araçatuba, viu? Ele procurou o plantão policial, registrou uma denúncia e que foi vítima de um golpe após confiar em um homem que prometeu ajudá-lo a conseguir uma residência. Segundo o boletim de ocorrência, a vítima contou que conheceu o suspeito, acreditando que na promessa de que ele intermediaria a obtenção de uma moradia, convencido de que receberia esse auxílio, entregou para o homem os seus documentos pessoais, cartões bancários, e no entanto, além de não conseguir, portanto, o imóvel, já teve mais uma surpresa. Ele foi descoberto uma transferência de Pix no valor de R$ 600 mil na sua conta da Caixa Econômica, onde recebia auxílio, em Araçatuba, a uma conta bancária pertencente ao suspeito. A movimentação teria ocorrido dia 27 de maio, sem sua autorização. Somente agora que ele descobriu o registro da ocorrência, informou que o investigado mora em um condomínio localizado no bairro Atlântico, em Araçatuba, mas diz que não sabe o nome da residência. A vítima disse que não sabia o nome da residência. Com forma de comprovar a denúncia, o homem apresentou o extrato bancário indicando a transferência, o valor e o documento que foi anexado ao boletim de ocorrência para investigação da polícia. Agora, a polícia investiga esse caso em Araçatuba. São as informações policiais e eu volto logo mais no Antena Ligada.
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8: É, a coisa tá brava, né? Tô comentando aqui com o seu Assis, até o morador de área livre aqui de Jales. Não é de Jales, né, Assis? É de Araçatuba, ele caiu no golpe aí. Prometeram uma casa pro moço e não cumpriram. Gente, vamos mandar um abraço pro Kleber e também a Suelen, estão nos ouvindo, né? Kleber e Suelen, Kleber reclamando do frio. O Jamil Angel, que é o subcomandante da Guarda Municipal de Jales. Bom dia, seu Jamil. 153, o telefone da guarda, tá precisando da guarda, é 153, nos mesmos moldes do 190, o telefone da guarda municipal 153, você pode ligar e sua ligação nunca é identificada. Vamos mandar um abraço mais uma vez à dona Ruth, tá ouvindo a gente, ganhou um rádio, né, dona Ruth? Ganhou um rádio que a mãe, doutor Luciano Leão, está nos ouvindo, o Marcos Pique lá de Urânia, a Valdelice, o Miltinho Rodrigues lá na Vitória Brasil. Alô, Milton, bom dia. Doutor Paulo Lana, também tá com o radião lá no Santa Fé do Sul. Doutor Paulo, grande abraço, hein? Obrigado aí pela audiência. Olavo Lourenço, também o nosso bom dia, o Cláudio Roberto, Solange, o David Nascimento, a Rosângela Cervantes, o Juninho,

0: restaurante falou que é no quilômetro 600, a altura do município de Santa Salete, que tem uma proteção exatamente para evitar que os animais adentrem a pista, né? Então, ali em Santa Salete, quilômetro 600, tem uma proteção aí. Que esse negócio, tivemos um acidente aqui na rodovia Frejás, mas isso pode acontecer em qualquer lugar, né? Os porcos, o javaporco e a capivara, principalmente, eles estão em todo lugar, que é aumentado de uma forma muito preocupante. O Cleberton e a Mônica de Jales, o Laerte Poiati está ouvindo, turma do Progesso, o Odair Ornelas, vamos mandar um abraço a Cirlei, o Serginho Jeromini, a Licinha Ramírez, o Licinha, 40 anos de Costa Azul, mesma idade da 102, sempre vou lembrar, tá? Vamos mandar um abraço ao Jesus e a Dona Maria, o Jesus Monteiro, que tá lá na nossa querida Ponta Linda. Eu acho que tá meio frio hoje aí, né? Tá gelado, né, Jesus? Um abraço ao Jesus Monteiro e Dona Maria lá na Ponta Linda, nos ouvindo, lá no córrego da Rapadura. Ao outro Monteiro, que é o Monteiro, tá lá ouvindo, tá dormindo aí. Esse Monteiro tá dormindo, ele só entra no trabalho às 9, então tá dormindo lá na Ponta Linda. O Pinha Pintor, alô Pinha, dia, passou por aqui, né, seu Dorival, ontem. Vamos mandar um abraço, a música vai pra Lilian, que está nos ouvindo e sintonizando a gente, e o Hélio Ramos, alô Dolcinópolis, alô Retiro, alô Hélio Ramos, central aqui na rua 24, chamando.
1: Bom dia, Claudinei.
0: Dia.
1: Hélio Ramos, estamos aqui vendo o teu programa. E o trem tá gelado, Claudinei. Tá gelado. Vento frio.
0: Vento frio mesmo.
1: Manda moda pra nós aqui. Que Deus abençoe de todos.
0: Opa, amém. Alô, Rita. Alô, Fabinho. Bom dia pra vocês. Alô, Alexandre. Seu Aparecido Bio. 6h35, minha gente. 6h35, Leandro, Matheus e Dona Viviane lá no quarto dos coqueiros. Seu Ademir, agora tá todo chique, todo enfeitado, né? Tá de bataburro novo, seu Ademir lá no quarto dos coqueiros também. Falta só o acabamento, né, Ademir? Só falta passar um talco nele, mas ontem ganhou um mataburro, ficou chique demais aí. O xará dele, né? Tá ouvindo a gente, que é o Ademir Molina, da Secretaria aqui de Jales, de Agronegócio, secretário. Já acordou, a base do balde, mas acordou. Aninha Sampaio, bom dia. Vamos mandar um alô aqui pra turma que tá nos ouvindo, indo pra Cana, né? A turma que tá indo lá pra usina Colombo. Os meus amigos de Mesópolis, né? A Dona Maria.

Agostim, do Nestor Transportes, lá na cidade de Urânia. Um abraço ao Nestor, a todos aí do Nestor Transportes, o Agostim e todos os seus caminhoneiros. E aos caminhoneiros, às 6h37, a nossa homenagem. 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Alô, Fabiana, alô, Minas. Já lhe chamando, frio aí. Vai, é retireiro, né? Vamos de retiro.

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0: 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O Assis voltou, pessoal, teve uma informação de que havia um acidente, né, em andamento, uma ocorrência de acidente nesse momento, mas felizmente não se confirmou, né, Assis? Felizmente foi alarme falso e não tem essa informação agora no nosso radar. 6:45, seu carro novo e sua moto com o consórcio Magalu, o que mais contempla no Brasil. 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
0: 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Tempo não para. Olha a hora, Brasil. 6:46. 11 graus. O Assis, pra fazer uma graça, veio sem blusa. Disse ele na madrugada não tava tão pegado, mas veio de blusinha, né, seu Assis? E agora tá aqui todo encolhido, com vergonha de ir embora por conta do frio. Saiu ali fora e voltou chateado. Falou: meu amigo, tá um gelo. E tá bem frio, né? É pior por conta do vento. Tá um vento gelado e a temperatura não tá ajudando, não. Estamos com 11 graus. O Jesus diz que lá na Rapadura.

0: tava 12, agora tá 11 graus, né? É, olha, o seu Dorival tá dizendo aqui que o sobrinho dele também teve um acidente com uma capivara, prejudicou o para-choque, o farol, gastou à época R$3.500, seu Dorival. E o, felizmente parece não teve problema de saúde, né? O problema é quando tem alguma... o problema é quando tem algum prejuízo à saúde. O Valdirzinho quer concorrer a alguma coisa. Valdirzinho, você tá concorrendo, vamos sortear depois, viu, Valdir? Nós vamos estar sorteando hoje a pizza tradicional de terça-feira. Alô, Adriano.
1: Ô, Claudinei, bom dia. Tudo bom? Tudo. Claudinei, aqui é o Adriano, moro aqui no Corgo do Matão. Tô aqui tirando leite aqui, escutando a rádio.
0: Opa!
1: Vocês falando de capivara aí, ô Claudinei. Nessa pista aqui que vai de Jales a Paranapuã, Santa Bertina,
0: Jarbas Moraes,
1: logo que saí de Jales até chegar aqui na rotatória do Trevo da Uva aqui, nesse meio intervalo aí tem duas baixadas, e nessas duas baixadas é difícil semana que não tem duas, três capivaras mortas na beira da pista. Lugar muito perigoso aqui também.
0: Tá certo. Adriano, obrigado, viu, pela indicação. Adriano, aqui a gente sempre comenta, né? Eu uso muito aqui o outro lado, que é Palmeira do Oeste, e tem um ponto que tem, porque elas ficam ali e é direto, né? E já sei de acidentes graves que aconteceram envolvendo esse tipo de animal. Mas não é só, né? Não é só as vicinais também. A própria pista SP, que ela é totalmente diferente, ela também... Ela tem risco, só que é menor, né? É mais larga, tem mais pasta, tem mais visão. Agora essas vicinais, quando você vê, tá em cima do bicho. Muito obrigado, viu, Adriano? Tá frio aí, Adriano? Como é que tá? Escutamos o galo dele, né? Cantar, fazer barulho. 6:48. Vamos trazer a música, oferecer ao seu Osmar, que tá ouvindo a gente, o João Mirude, que tá ligado na 102, o Aldeir da Cunha Viana, a Regina Andrade, bom dia, o Rildo. Também bom dia para o Márcio Sampaio Porfírio, ouvindo o nosso programa nesta manhã gelada de terça-feira para Jales e região. No quintal da antena, senhoras e senhores, 11 minutos para 7. César e Paulinho, pro Luizinho, para o seu Luiz Tratorista, o Wagner Operador, o Cobrinha da moto, turma aí da secretaria. Um grande abraço.

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0: Brasil, olha a hora, 6:56. Muito obrigado, viu, gente, pelo carinho de vocês todos aí. Chega até ficar mais com tanto calor humano, com tanta gente que vem para estar conosco, compartilhar aí o que tá acontecendo, né, na sua casa e no seu bairro onde você mora. Fica até um pouquinho mais quente aqui o nosso ambiente. Aliás, aqui tá bem gostoso. Melhor hora do dia, né, Adelei, que tá chegando no estúdio, é quando a gente entra aqui. Eu já desligo o ar-condicionado. Aqui deve estar uns 20 graus, eu acho. Ah, aqui tá qualidade de vida total, né? Olha, agora tá 13 graus lá na Nova Canaã, deu esquentadinha. Ah, mas aqui não esquentou não, tá bem friozinho mesmo, né? Ah, o Adriano, que falou agora um pouquinho da capivara, completou aqui. Pois não, Adriano, tá frio aí, Adriano?
4: Claudinei, tá frio demais da conta. Até os peitos das vacas encolheu, moço. Olha, não é só isso que encolhe, né, Deleia? A gente não quer entrar muito em detalhe, mas não é só isso que encolhe, não. Encolhe, por exemplo, também a pele da gente, né? Sônia Regina, tudo bem? Bom dia, bom dia. Hoje é dia de pizza, sim. Daqui a pouco, Sônia, é só esperar o sorteio. A gente vai estar começando depois do Antena Ligada. Vamos trazer a última do nosso programa hoje. Essa música é antiga, tem mais de 40 anos. Essa dupla gravava, além das músicas, né, normais, gravava histórias e algumas coisas meio que comédia, meio paródia também. A história de um azarado, o quintal de hoje está terminando. Saúde, paz e até amanhã, se Deus quiser, cedinho.
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5: 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Mandar um abraço pro seu Tiago, que tá sempre acompanhando o nosso programa. Hoje deve estar debaixo das cobertas ainda, né, Delay? Olha a hora, 7:05.
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5: 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Tem um recadinho da Ana e o Matheus, vamos falar daqui a pouco, viu, Delay? Vai ter uma festa para comemorar no fim de semana. Daqui a pouquinho a gente vai falar sobre essa festança aí.
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6: Sete e dez, terça-feira, 14 de julho de 2026. Está no ar o programa Antena Ligada, edição número 6.530.
5: Produção e apresentação de Vanderlei Garcia Filho.
6: E Claudinei Antônio Julião.
5: Reportagens policiais, Assis Duarte.
6: Direção-geral, Dr. Vanderlei Garcia.
5: Às 7:10, na Rádio Antena 102, vamos às manchetes do programa desta terça-feira.
6: Presidente Trump diz que Estados Unidos vão controlar o Estreito de Hormuz e cobrar 20% sobre carga de embarcações.
5: Lula diz que Trump vai praticar pirataria se Estados Unidos tomarem o controle do Estreito e cobrarem sobre as cargas a partir de hoje.
6: Presidente alfinetou a delegação brasileira após eliminação na Copa e cobrou o avião vazio na volta ao Brasil.
5: Moraes suspende visitas de Flávio Jair Bolsonaro por 90 dias após divulgação de carta.
6: Elon Musk critica a condenação de casal de Jales, que ensinava as filhas em casa.
5: Estudo publicado ontem diz que açúcar foi detectado pela primeira vez no espaço sideral.
6: 7:11, destaques do esporte.
5: E agora começa decisão definitivamente. Vamos conhecer os finalistas da Copa do Mundo.
6: Hoje, às 16 horas, conheceremos os primeiro finalista. Entram em campo Espanha e França.
5: Flamengo faz movimento para tentar a contratação do argentino Almada.
6: Gabigol está fora do jogo do Santos na quinta contra o Botafogo.
5: Diretoria avalia se reunir com o elenco para justificar atrasos de salários no Corinthians.
6: 7:11, manchetes locais e regionais.
5: A aluna da FATEC Jales é servidora municipal na GCM e criou o sistema para gerenciar ações de guardas municipais.
6: E atenção à população de Jales. Ontem, dia de sessão na Câmara, nosso setorista faz um resumo dos principais assuntos debatidos.
5: Vereadores reprovaram um projeto de resolução que pedia transferência nos gastos com viagens.
6: Transparência. 7:12.
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0: 7h12, o Globo. Emenda de Valdemar Costa Neto foi usada para show da dupla sertaneja em cidade do interior de São Paulo.
1: Folha de São Paulo, o governo tenta enxugar PEC dos agentes de saúde para reduzir impacto bilionário nas contas públicas.
0: O estado de São Paulo, Alcolumbre, se irrita com o governo Lula após ofensiva da Polícia Federal. E PT inicia campanha hashtag aprova Senado.
1: Correio Brasiliense, Damares nega racha na direita e mantém apoio a Flávio.
0: O Popular Goiás, idoso morto era ameaçado por motorista que o atropelou, diz família de vítima.
1: Diário Catarinense, INSS pode pagar até 15% a mais para aposentadas em proposta que avança no Congresso Nacional.
0: Valor Econômico, São Paulo, Estados Unidos começarão a impor bloqueio marítimo ao Irã hoje.
1: A crítica é El Niño. Especialista descarta risco de seca recorde.
0: Estado de Minas. Caminhoneiro gravou vídeo hora antes de morrer em acidente na BR-251.
1: Jornal do Comércio. Moraes proíbe Flávio de visitar o pai Jair Bolsonaro por 90 dias.
0: Zero Hora Rio Grande do Sul. Efeito do El Niño. Rio Grande do Sul entra em alerta para períodos temporais a partir de quinta-feira.
1: Agora 7h14.
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0: Lugar. 7h14. O presidente dos Estados Unidos, Donald Trump, afirmou ontem que vai tomar o controle do Estreito de Hormuz, ao ser questionado sobre a volta dos conflitos com o Irã.
1: Em entrevista à emissora americana Fox News, Trump disse que os Estados Unidos serão os guardiões do estreito e que deveriam ser reembolsados caso liberem a via marítima, o que deve acontecer a partir de hoje.
0: A fala de Trump contrasta com declarações feitas por ele em junho, dizendo que não haveria cobrança de pedágio no Estreito de Hormuz. Pouco depois, em uma post da rede Truth Social, ele falou que cobrará o valor de 20% de toda a carga que passar pela rota.
1: O Estreito de Hormuz é um corredor marítimo de cerca de 50 quilômetros de largura que liga o Golfo Pérsico ao Golfo de Omã e ao Oceano Índico. Antes da guerra, cerca de 20% de todo o petróleo e gás que é comercializado no mundo passava por este local.
0: O memorando de paz assinado por Estados Unidos e Irã, e agora deixado de lado, previa que a via marítima fosse reaberta, sem qualquer cobrança durante 60 dias. Nesse período, Irã, Omã e países do Golfo deveriam negociar a futura administração da via.
1: A declaração do presidente americano foi imediatamente rebatida pelo comando militar do Irã, que afirmou que não permitirá que os Estados Unidos intervenham na administração de Hormuz.
0: A Guarda Revolucionária Iraniana também se pronunciou e declarou que continua afirmando sua autoridade e controle sobre o Estreito de Hormuz.
1: Segundo o Irã, o Estreito de Hormuz voltou a ser fechado no sábado, dia 11. Os Estados Unidos, tanto Trump quanto o comando militar que atua na região, negam esse fato.
0: O anúncio foi feito por Teherã depois dos Estados Unidos anunciarem ter atacado 140 alvos militares iranianos nas últimas 24 horas, totalizando mais de 300 durante 3 noites de ataques.
1: O objetivo da ofensiva, afirmou o Comando Central americano em comunicado, era retaliar ataques feitos pelo Irã a embarcações. A Guarda Revolucionária do Irã confirmou que disparou apenas tiros de advertência.
0: 7h16. E o presidente Lula do PT afirmou ontem que o presidente Trump vai praticar, abre aspas, pirataria caso os Estados Unidos tomem o controle do Estreito de Hormuz e passe a cobrar 20% de taxa sobre cargas transportadas por embarcações que passam pelo local.
1: A fala do petista é uma reação às declarações feitas pelo norte-americano, que ontem comentou sobre a volta dos conflitos com o Irã.
0: Ainda sobre a afirmação de Trump, Lula classificou anormal alguém querer ganhar dinheiro em cima da desgraça.
1: Disse que é muito delicado perceber que os Estados Unidos provocam uma guerra e agora começam a cobrar pelo navio que vai atravessar pela segurança deles. Não é comum, normal e não é democrático. É anormal ganhar dinheiro em cima de desgraça, disse o presidente brasileiro.
0: 7h17. No mesmo evento em Mauá, o presidente Lula do PT alfinetou os jogadores da seleção brasileira após a derrota do time na Copa do Mundo de 2026. E defendeu que o técnico Carlo Ancelotti contrate um robô treinado para chutar a gol para ganhar o próximo torneio.
1: Lula disse o seguinte: mandei um recado para o Ancelotti, técnico da seleção. Aquela que foi um monte de gente e voltou, entre aspas, sozinho. Quase não tinha ninguém para voltar no avião da seleção. Gente, que vergonha. Só voltou um jogador no avião. O resto ficou tudo lá. Se tivesse ganho o torneio, estava todo mundo dançando e pulando por aqui.
0: Apenas um jogador voltou da quarta-feira, dia 8, ao Brasil depois da eliminação na Copa. A cena chamou a atenção dos 26 convocados para a Copa do Mundo. Só Danilo, jogador do Flamengo, retornou no avião. O voo trouxe também integrantes da comissão técnica e funcionários da CBF.
1: Jornais da Inglaterra, da Espanha, jornais de Portugal destacaram a presença de apenas um atleta no avião. O retorno era opcional aos jogadores estarem na aeronave. A maior parte já está de férias no exterior. O Vini Júnior, por exemplo, nem voltou para a concentração, já foi direto para Ibiza.
0: 7:18. O ministro do STF, Alexandre de Moraes, decidiu ontem suspender durante 90 dias as visitas do senador Flávio Bolsonaro, do PL do Rio, pré-candidato à presidência da República, ao ex-presidente Jair Bolsonaro, seu pai, que cumpre prisão domiciliar.
1: Moraes considerou que Flávio Bolsonaro descumpriu uma decisão judicial que proíbe postagens em redes sociais e que caracterizou um desvio de finalidade do direito de visita a seu pai.
0: Com a decisão do ministro, Flávio e Bolsonaro não poderão se ver até meados de outubro. O primeiro turno das eleições de 26 será realizado em 4 de outubro.
1: Além disso, Moraes determinou um prazo de 48 horas para que a defesa de Bolsonaro esclareça se ele tinha ciência de que a carta seria divulgada nas redes sociais.
0: O ministro também enviou cópias da decisão e dos respectivos vídeos encaminhados para o PGE, a Procuradoria-Geral Eleitoral, para a ciência e adoção das medidas cabíveis.
1: A decisão de Moraes ocorre dias depois do senador Flávio Bolsonaro ter lido uma carta escrita pelo pai em apoio à sua nesse momento, pré-candidatura à presidência da República. Na ocasião, Bolsonaro afirmou que Flávio era seu porta-voz e a melhor opção para o Brasil.
0: Moraes, que é relator do processo de execução da pena de Bolsonaro, considerou que Flávio utilizou a visita para obter um documento com o objetivo exclusivo de publicá-lo nas redes sociais, burlando a proibição imposta ao pai.
1: O ministro também afirmou que houve reincidência, uma vez que a conduta similar já havia sido registrada em agosto do ano passado, o que na época motivou a decretação da prisão domiciliar de Jair Bolsonaro.
0: A divulgação da carta de Bolsonaro gerou reação da oposição e até de aliados e motivou o PT, através de Lindbergh Farias, a ingressar com uma representação no STF, pedindo a revogação da prisão domiciliar de Bolsonaro sob o argumento de que ele teria desrespeitado as medidas cautelares impostas pelo STF. Cabe aqui ressaltar que quando da prisão do presidente atual Lula, presidente Lula, em Curitiba, da Polícia Federal, ele recebeu 572 visitas e recebeu mais de 30 mil cartas. E todas essas visitas, após sair da Polícia Federal, eram dadas entrevistas e falado tudo que tinha sido discutido. Ai, de se estranhar o caso agora em relação a Flávio Bolsonaro, que além de filho de Jair Bolsonaro, ele também é advogado, senador e é advogado constituído no caso como advogado de Flávio de Jair Bolsonaro. Cabe à OAB também se manifestar o porquê e da proibição de um advogado poder visitar e ter contato com seu cliente. Vamos aguardar o que pode acontecer, principalmente a Ordem dos Advogados do Brasil, numa manifestação sobre isso, que é de se estranhar e muito. 7:21. O empresário Elon Musk usou suas redes sociais para criticar a condenação de um casal de Jales, no interior de São Paulo, sentenciado a 50 dias de prisão por aplicar o ensino domiciliar, conhecido como homeschooling, com as duas filhas.
1: Em sua manifestação, o empresário, o homem mais rico do planeta, Elon Musk, afirmou que a visão do juiz responsável pelo caso teria sido influenciada por vertentes ideológicas radicais de origem americana, trazendo o debate paulista para o centro dos holofotes mundiais.
0: O caso ganhou repercussão internacional depois que a organização Alliance Defending Freedom Internacional assumiu a defesa jurídica da família. A entidade classificou a decisão da justiça brasileira como puramente ideológica e passou a divulgar a história no exterior.
1: O episódio atraiu a atenção da imprensa estrangeira, incluindo uma cobertura detalhada da rede americana Fox News, que exibiu reportagens sobre o casal de Jales, tanto em seu site quanto na televisão americana.
0: 7:22. Astrônomos identificaram pela primeira vez fora do sistema solar o açúcar eritrulose. A descoberta ocorreu uma nuvem de gases e poeira no centro da Via Láctea.
1: O estudo internacional detalhado, a detecção da substância, acabou publicado ontem, dia 13, na revista científica Nature Astronomy.
0: Os dados foram coletados pelo rádio telescópios espanhóis IEBS 40M e IRAN 30M na nuvem molecular G+0,693. Sinais foram comparados com medições de laboratório.
1: A eritrulose pode ter se formado antes do Sol, a partir de moléculas simples, elementos menores que se juntaram sobre grãos gelados na nuvem espacial.
0: Estima-se que entre 0,5 e 50 milhões de toneladas de eritrulose chegaram à Terra primitiva por colisões de cometas e asteroides.
1: São 7h23 na Rádio Antena. Vamos à previsão do tempo.
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1: Dia amanheceu gelado, hein? Ontem à noite havia uma perspectiva de esfriar. Nós dissemos ontem, né, que hoje teríamos temperaturas mais baixas e se confirmou. A mínima para esta terça-feira, 12 graus, máxima 24. Não há previsão de chuva para hoje. Na madrugada chegou a bater 10 graus. Nesse momento estamos com 12 graus aqui no alto da rua 24. Deu uma mudada no tempo aqui, atualizando que a máxima tarde 23 graus se chegar, né? Um dia sem nuvens no céu, tempo aberto. E amanhã outro dia com madrugada gelada, sol amanhã, porém nas primeiras horas do dia desta quarta-feira, 11 a mínima, 28 a máxima. Depois, a partir de quinta-feira, a temperatura sobe, máxima vai a 31 graus, a mínima 17 e vai se estabilizando. Olhando as perspectivas de chuva, né, para o mês de julho, enquanto nós demos aí o Rio Grande do Sul como alerta de tempestade, nós tínhamos aí para o final do mês, dia 28, um sinal de que pudesse chover na região. Ele não está mais marcando. Engraçado que de manhã ele marcava 10 milímetros, acabei de atualizar, já não aparece mais a indicação de chuva para os últimos dias do mês de julho aqui em Jales. É um mês que tradicionalmente não chove, mas tá tudo desregulado, né, pessoal?
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0: Nós cumprimentamos nesta manhã a Nicinha Saura, que trabalha há tempos ali no cartório do Garça, né? O cartório da Rua 10. Aí a Nicinha tá fazendo aniversário hoje. Então o Garça providencie, por favor, ele tá sempre, ele e Dona Ana, nos ouvindo a esta hora, tomando café. Em caso, providencie aquele salgadinho, né, Deleia? Ah, aquele tira-gosto, porque a Nicinha hoje, funcionária de tantos anos, sua companheira aí de trabalho, faz aniversário. Parabéns, viu, Nicinha? Felicidades. O Luiz Pizzichini, aniversariante de hoje, esse ouvinte de todas as manhãs está junto conosco, inclusive anda na Kombi com o Assis, nosso passageiro do quintal. A Sandra Dani, aniversariante hoje. O professor da FATEC, que mora lá em Urânia, com a esposa e o filho, o Jorge Luiz Gregório, que sabe tudo de jogos, inclusive do Sonic, né, Jorge? Parabéns, tá? A Ana Lúcia Olier Modro, a esposa do Marcão Modro, ex-prefeita de Vitória Brasil, faz aniversário hoje. Parabéns, viu, Ana? Felicidades, muitos anos de vida para Ana Lúcia, que mora lá na nossa querida Vitória Brasil. E o Paulinho Viana também faz aniversário hoje. O Paulinho Viana trabalha aqui na CIGE, ele é funcionário da prefeitura e é o responsável pelo Banco do Povo, que tem sempre boas oportunidades, tá? Parabéns ao Paulinho Viana, Isa, as filhas, família toda.
1: Hoje o aniversário também do Juninho Macedo, vi ali, hein?
0: Juninho Macedo.
1: Juninho Macedo. Parabéns, hein, Juninho? Tô sabendo das costelas assadas aí no chão aí. A primeira deu certo, a segunda não ficou muito boa não, hein, Juninho? O que aconteceu? Parabéns, felicidade, muita saúde pra você, meu irmão.
0: São 7:27. Pessoal, nós vamos fazer o seguinte, vamos dar um intervalinho bem rápido e nós retornaremos. Tem duas matérias bem interessantes. Uma matéria com uma servidora municipal que criou, ela é aluna ainda, não é formada ainda no curso de sistemas para a internet da FATEC Jales, ela criou um sistema bastante interessante que pode ser utilizado, ela é servidora, atua na Guarda Municipal GCM em Jales, se quiser pode ser utilizada até aqui mesmo em Jales, mas a Guarda já tem aí seus modos de operação e em qualquer outra, mas de toda forma mostra aí a capacidade, né, que é oferecida aos alunos que passam pela FATEC Jales. A gente vai conversar com ela e o Assis vai falar as coisas da Câmara. E ontem os vereadores reprovaram o projeto de resolução, pessoal. Um grupo de vereadores, né, porque uma parte votou favorável, que pedia transparência nas contas quando é pego algum valor, né, pego na forma assim, é repassado algum valor para que eles possam viajar. E tudo que o projeto pedia é que fosse esclarecido, trouxessem notas, assim, olha, nós gastamos tanto aqui, ali,
1: gastamos isso aqui em hotel, exatamente, gastamos isso aqui em transporte,
0: isso aqui gastamos, gastamos isso, à toa,
1: gastamos isso aqui em alimentação, gastamos isso aqui, mas foi?
0: Foi, né? Na verdade 5-4, né? Porque o presidente não vota, mas se votasse a gente, até porque ele está sempre no alvo dessa discussão, acreditamos que o voto dele também fosse contrário a esse projeto.
1: Daqui a pouco queremos falar quem votou a favor e quem votou contra esse projeto.
0: E que as pessoas possam lembrar, né, dele, porque esse tipo de coisa aqui deixa para o senhor e a senhora que está nos ouvindo julgar o que vocês pensam a respeito.
1: Na verdade, Claudinei, é isso que falta à população brasileira, né? É isso que falta. Não a nível além de a nível federal, de a nível estadual, de todos os estados do Brasil e a nível municipal, lembrar da atuação daquele político que ele pôs e depositou toda a confiança no voto para representar, ou seja, na Câmara dos Deputados, no Senado, na cadeira de presidente e também na prefeitura, como prefeito municipal e como vereador também. É isso que falta para a população, essa conscientização, procurar saber mais, na hora de votar, votar com consciência.
0: Vamos ao intervalo, a gente já volta com essas matérias.
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0: 7:43 na Rádio Antena 102. Começa o noticiário de Jales e região. E nós temos o nosso WhatsApp para a participação dos nossos ouvintes. Ontem, Delay, a gente fala tanto, nós, né, de forma, para alguns, enjoativa, a forma como a gente repete determinados assuntos aqui no programa. Mas não é, pessoal. Infelizmente, nós estamos enxugando gelo em várias situações. Não é exatamente um problema de cidade, de administração. É um problema que ocorre. É o tal do animal na pista. O Assis vai falar daqui a pouco sobre um acidente ontem na rodovia que liga Jales à Palmeira do Oeste. Um motorista acabou com uma caminhonete, felizmente era um carro maior, né, Delay? Se chocando contra uma capivara. A gente tem falado bastante desses assuntos para tentar alertar as pessoas. As autoridades não vejam o que fazer, né, Delay? É bem difícil aí. Mas o Tico lá de Urânia disse que no quilômetro 600, à altura do município de Santa Salete, tem um local que tem muitos animais e fizeram uma tela de proteção na margem da rodovia SP-320, que é uma forma, talvez a única, de diminuir o risco. Um ouvinte falou sobre a Jarbas de Moraes, que vai para Santa Albertina. Disse até Paranapuã tem duas baixadas críticas, onde tem muito animal às margens e sempre tem acidente. Nós, de forma recorrente, falamos aqui um lugar que tem um criame de capivara e que elas não têm nenhum problema em se mostrar toda tarde, só quando está muito frio que elas não aparecem. Mas quando não está frio, elas ficam aqui, ó, saia de Jales para Palmeira do Oeste, 1,5 km da cidade, na primeira baixada, e ali tem acidente direto. Mas o acidente de ontem foi na SP Eufli Jales, entre Jales e Palmeira do Oeste. Esse é um problema. Outro assunto, não jogue lixo em qualquer lugar. Ontem nós falamos aqui, não mostramos, mas vimos uma foto com bastante resíduo acumulado em uma dessas lixeiras que a prefeitura está fazendo, que é o Campo Limpo, uma campanha muito interessante, que a gente está inclusive apoiando e divulgando, e lá tinha de tudo, né, Delay? E aí nós encaminhamos ao secretário Edemir, ele falou, olha, a informação de que faz um mês que não recolhe não é verdadeira, porque é feita a visita, né, quinzenal, e o pessoal tem retirado. Aqui junta muito resíduo, o pessoal coloca muito, deixa de colocar na rua ou entregar para os caminhões o reciclável para colocar nesses pontos, e era aquele ponto de ontem perto da cidade. E alertou para uma coisa, Delay, jogar lixo em qualquer lugar foge um pouquinho da esfera prefeitura, cai na esfera justiça. Você sabia que é crime ambiental e que se você for pego, comprovado, você pode ser condenado e perder inclusive a sua condição de primário? Pode ser condenado num crime ambiental. Olha o tamanho da bobagem.
4: E há alguma multa também, não?
0: Disse que tem multas que podem chegar a R$18 mil. Então, o secretário Ademir...
4: Fica caro jogar um sofá lá no...
0: Fica. Sendo que tem alguns produtos, eu não saberia precisar dele, mas eu acho que o sofá, esse tipo de produto, pode entregar lá no aterro da JC Ambiental, que recebe sem custo para quem mora em Jales. Né? Tem algum, só não recebe a caçamba. E que vai estar sendo regulamentada também as caçambas, viu? Qualquer momento nós vamos estar falando sobre como será o esquema de caçamba. E que o Ministério Público Ambiental está muito ligado nessas ideias aí e pede, né, cobra que as prefeituras, e no caso o Jales, seja bastante rigoroso nesta fiscalização. Então, tomem cuidado, porque às vezes você passa com vamos pegar o sofá, que é o que mais a gente vê, numa caçamba. Hoje tem os totens de monitoramento que tem uma precisão, você pode aproximar, buscar até os rasgos do sofá. De repente você passa, retorna vazio. Sai alguém para fazer uma fiscalização, está aí a 4, 5 quilômetros de uma estrada de terra dele. O que se entende? Você foi descarregar.
4: Perfeitamente.
0: Então tomem cuidado, viu, pessoal, que esses totens aí, se forem utilizados para uma fiscalização mais efetiva, vai trazer problema. 7:47

0: programa Antena Ligada de hoje, nós vamos entrevistar a Rafaela Cristina Alcântara da Silva. A Rafaela, ela é servidora municipal na Prefeitura de Jales, ela atua na GCM, ela é GCM e também aluna da FATEC. A Rafaela fez um projeto bastante interessante, vai explicar um pouco, falar, e nesta entrevista queremos mostrar também um pouco daquilo que é possível a partir de que o aluno se dedica no curso e principalmente as capacitações que são oferecidas pela FATEC Jales, que é uma faculdade de tecnologia, faculdade estadual, e nós temos aqui em Jales. 7:47.
1: Nós estamos recebendo a visita da Rafaela Cristina Alcântara da Silva, que faz o curso Sistemas para a Internet da FATEC Jales, e recentemente ela desenvolveu um sistema que pode ser aplicado dentro daquilo que ela faz hoje. Ela é servidora municipal aqui em Jales e trabalha na Guarda Municipal. Me parece que você aproveitou a experiência do dia a dia, da rotina de trabalho, para fazer alguma coisa daquilo que você cursa, né, Rafaela? Bom dia e bem-vinda ao programa Antena Ligada.
2: Olá, bom dia. É exatamente isso. Pela minha formação, apesar de eu estar um pouco adiantada, eu preciso desenvolver um projeto de graduação. E determinando a importância desse sistema, que eu senti muita falta no meu dia a dia do trabalho, eu pensei em juntar os dois em um só. Então, já que eu teria que dedicar todo o meu tempo e o conhecimento que eu venho adquirindo, pensei em criar alguma coisa que fosse útil para facilitar não só a minha vida, mas também de todas as corporações semelhantes que tenham interesse.
1: Bom, é um sistema que já está fechado, pronto, você considera que ele ainda pode ser ajustado, pode ser melhorado, à medida, inclusive, que você vai ganhando mais experiência?
2: Com certeza, ele ainda está em processo. Eu estou adaptando ele para funcionar em telefone, porque originalmente ele foi feito para desktop e computadores. Mas a intenção é que ele funcione simultaneamente em computadores e em celulares, para que, por exemplo, na central de comando da GCM, que é para onde ele foi desenvolvido, ele funcione no computador, mas também toda viatura que está em campo possa utilizar pelo telefone.
1: Você junta nesse sistema todas as informações, aquilo que na rotina de um dia de trabalho são necessárias, Rafaela?
2: Exatamente. O principal é o cadastro de ocorrências, conforme as demandas vão surgindo durante o dia, mas ele também gere os próprios funcionários, escalas de serviços, até mesmo sistemas de corregedoria, auditoria. Então, a intenção é que todos os trâmites do serviço sejam feitos em um só sistema.
1: Bom, só para deixar claro aos nossos ouvintes, esse é um sistema que você desenvolveu dentro do curso, né? Sistemas para a internet que você faz. Não é exatamente o que é utilizado hoje, por enquanto, na GCM Jales, né, Rafaela? Mas que pode vir a ser não só Jales, mas também outras corporações.
2: Exatamente. Eu disponibilizei ele de código fonte aberto, está na minha página do GitHub. Então, se alguma corporação semelhante tiver interesse, está totalmente disponível. Também estou disponível para atualizar e melhorar conforme a demanda da instituição. E considero que a minha parte eu fiz, e se em algum momento a corporação de Jales tiver interesse, eu estou completamente à disposição para disponibilizar e modificar no que for necessário.
1: Você ainda não concluiu, dizia para nós agora há pouco, fora do ar, de que por conta das escalas está até meio complicada a conclusão agora do curso. No entanto, com parte dele já estudado, já visto, você chega a esse sistema. Isso é também um alerta positivo àqueles que querem fazer alguma coisa, de repente tem dúvidas se estudar ou não, se aprende ou não, todo mundo pode?
2: Com certeza. A FATEC sempre foi uma instituição que abriu portas na cidade de Jales, uma faculdade completamente gratuita, com professores incríveis. Então, não vejo a possibilidade de você ingressar num curso lá e não conseguir abrir portas na sua vida. É uma faculdade maravilhosa e muito do que eu sei eu devo a ela. Não seria capaz de desenvolver nada disso sem os professores que sempre me auxiliaram desde o começo. Ainda preciso aprender muita coisa, fiz uso de várias ferramentas para chegar até onde eu cheguei, mas eu espero aprimorar muito mais esse sistema e espero um dia conseguir concluir o meu curso.
1: Bom, você, paralela a isso, está fazendo uma outra formação também, estudar, especialmente os mais jovens. Eu acho que não só o jovem, não tem muito esse negócio de idade, mas a gente não pode abrir mão de oportunidades, né, Rafaela?
2: Exatamente. No decorrer da minha carreira, no início, eu me apaixonei pela questão da segurança pública e no meio do meu treinamento, junto com os meus companheiros, eu comecei a cursar segurança pública de forma semipresencial. Tanto que esse sistema também será usado nessa faculdade, porque a questão da programação entra na FATEC. E o tema entra na segurança pública, por ser o meio do meu trabalho, a minha atuação.
1: Bom, você está na Guarda Municipal hoje como servidora pública municipal, mais ou menos um ano, eu acho, deve estar agora no final do mês de agosto, completa um ano de incorporação em Jales, né, Rafaela? Feliz dentro daquilo que foi proposto, das suas expectativas, trabalhando como agente da GCM em Jales?
2: Com certeza, é um trabalho bem desafiador. Realmente é para quem tem vontade mesmo. Então, eu enfrento muitas dificuldades, mas eu volto para casa sentindo que eu estou fazendo aquilo que eu nasci para fazer, é o meu propósito.
1: Bom, sobre esse sistema que você nos apresentou, em quanto tempo demorou para que tivesse a conclusão dele? Aquele projeto inicial, ele está concluído, você disse que ele pode ser aperfeiçoado, enfim, o que você pode falar dele? E quem quiser, você acabou de passar um endereço para aqueles que quiserem, tiverem curiosidade, saber qual foi o trabalho que você desenvolveu, né?
2: Sim, eu estou desenvolvendo esse sistema aproximadamente desde dezembro do ano passado. Então temos aí 7 meses mais ou menos de desenvolvimento. Ainda falta bastante coisa para aprimorar, mas ele é completamente funcional. Tá na minha página do GitHub, eu posso disponibilizar depois o link exato, mas pesquisando no Google também encontra ele. Por enquanto ele está hospedado num servidor de teste para que as pessoas possam testar e ver como funciona, se ele serve a aplicação desejada, e a partir do momento que determinar que realmente quer fazer o uso do sistema, eu posso entregar completamente o código-fonte para que seja colocado num servidor próprio, que seja totalmente de uso da instituição.
1: Rafaela, estar dentro da área de segurança, uma coisa que você disse, faz com muita satisfação e com muito prazer. Estar apresentando hoje um sistema daquilo que você vinha estudando, é algo muito motivador para você?
2: Ah, com certeza. É uma sensação de que todo o meu esforço teve algum resultado em todas as áreas em que eu dediquei. Porque foi um esforço de muito tempo e muito profundo. Então, saber que alguém se interessa por esse projeto, que ele possa ajudar pessoas que estão na mesma situação que eu profissionalmente, é muito bom. É muito gratificante.
1: E vai o recado para que ele seja qual for a profissão, né? Vá, estude, faça e, principalmente, coloque em prática aquilo que está estudando, que é uma das propostas, inclusive, da FATEC, né?
2: Com certeza. Uma coisa que a gente sempre aprende lá é que, se for para fazer alguma coisa, que seja bem feito, que seja útil. Então, é um dos melhores ensinamentos que eu trouxe de lá e eu estou muito feliz que tenha funcionado.
1: E a gente de receber você nesta manhã aqui no programa Antena Ligada, falando sobre o seu sistema, um pouquinho dessa sua experiência nesse início de segurança pública municipal aqui em Jales. Desejamos muito sucesso na segurança, dentro da sua profissão que está hoje exercendo, e também aí nesta possibilidade de outros sistemas que podem vir por aí também, né?
2: Quem sabe? Vamos ver o que o futuro reserva, mas o meu foco é na segurança pública no momento.
1: Parabéns e continue aí.
2: Muito obrigada.
0: A Rafaela conversou conosco então, sucesso a ela aí nesta empreitada, nesta jornada dentro da segurança pública aqui em Jales. Ela é GCM, contratados, né, os GCMs aí que fazem parte da corporação municipal. Salvo engano, foi em 30 de agosto a formatura deles, né, e depois o trabalho efetivo nas ruas. 7:55, o Nicão tá avisando, Delei, que vai ter o leilão do Hospital de Amor. Nós estamos, inclusive, no Júlio Verde, há uma entrevista programada para a próxima quinta-feira com o Dr. Sávio aqui no Antena Ligada. O Hospital de Amor será no dia 15, portanto, no feriado agora de agosto, na BX Leilões, lá no BX, e teremos o leilão com renda em prol do Hospital de Amor. O pessoal já está trabalhando na organização, na arrecadação de gado, para o leilão de gado em prol do Hospital de Amor, que está marcado então para o feriado religioso aqui em Jales, feriado da padroeira da cidade. 7:56, 7:56. Vamos à Câmara Municipal. Ontem foi dia de sessão, Delei Garcia. Ontem o Assis, que é o nosso setorista, acompanhou o encontro dos vereadores, né? Alguns projetos que deram nome de ruas e um projeto de resolução que foi votado ontem. E o Assis vai falar, vamos colocar a primeira fala do Assis. Era indicação do vereador Bigotto e do vereador Especiato um projeto de resolução que pedia transparência nos gastos dos vereadores com viagens, tá?
3: E as famosas diárias.
0: As famosas diárias, mas não passou não. A gente já imaginava, não passou não. Mas a gente vai estar comentando sobre esse assunto daqui a pouquinho. Só para lembrar, hoje é terça-feira com o Império da Pizza. Todo mundo que mandar qualquer tipo de mensagem aqui no nosso zap vai estar concorrendo a uma pizza daqui a pouquinho. Agora são 7:57. Pois não, Assis.
4: Olá, Adelei. Olá, Claudinei. Ontem nós tivemos mais uma sessão camarária, na noite de ontem. A sessão de ontem foi uma sessão rápida, mas abordou vários assuntos, os requerimentos, indicações, nas proposituras dos senhores vereadores. Nós tivemos um projeto de resolução apresentado pelo vereador Luiz Especiato, que chama a atenção, que é um projeto de resolução sobre as diárias dos senhores vereadores. Proposta Luiz Especiato e Leandro Biguto. É esse projeto de resolução, não foi aprovado, foi rejeitado por 5-4. Votou contra o projeto vereador Casuto, o vereador Helder Mansueli, a vereadora Eliana Miranda, Andréa Moreto e o Delei. Então foram 5 votos contrários, o projeto não passou. 5-4, o presidente da Câmara não vota, portanto, esse projeto não teve, portanto, aprovação na noite de ontem. Quer dizer, o assunto ainda continua sendo um assunto polêmico. O Especiato fazia uma proposta de resolução na qual pedia transparência, prestação de contas das diárias, que as diárias fossem, portanto, apresentado e quando o vereador chegasse, prestaria as contas e devolveria o restante do dinheiro para os cofres públicos. Portanto, esse projeto não passou na noite de ontem. Nós tivemos ontem também a denominação de nomes, né, um projeto de nomes de ruas de um novo loteamento, né, um investimento feito por empresário da cidade de Jales, que é o Pôr do Sol. Pôr do Sol, um loteamento, e os nomes foi, portanto, em homenagem a pessoas que já não estão entre nós, homenageado com ruas nesse loteamento, que fica próximo ao Hospital do Amor, ali com divisa com a rodovia ASP-320, em torno aí de 200 até mais lotes, e com um padrão, sem dúvida, especial, que vem para atender as necessidades de moradias e também aí a expansão do município de Jales relacionado aí aos loteamentos e principalmente, né, as margens da rodovia, um ponto estratégico, né, muito bonito, sem dúvida alguma. Esse foi assunto debatido ontem e apresentado ontem na Câmara Municipal. Em torno dos requerimentos, chamou atenção uma proposta, um requerimento do vereador Edu Mansueli, que pede uma solução para o trânsito na Avenida Francisco Jales com a Rua 10. São vários pontos que têm acontecido mais acidentes no centro da cidade e isso traz uma preocupação, é claro, para todos, né, de Jales, administração principalmente. A gente conversou, inclusive, até recentemente com a secretária de Mobilidade Urbana, a Bia Feide, que fala a respeito. Está sendo elaborado aí um projeto, para solução, ver o que pode ser feito. E ontem, proposta dos senhores vereadores daquela casa de lei, era que ali se instalasse um semáforo para evitar que acontecesse tantos acidentes na Avenida Francisco Jales com a Rua 10. E alguns graves que veio acontecer recentemente naquele local. Também nós tivemos debate, portanto, na tribuna da Casa de Lei, alguns requerimentos, né? Tivemos várias propostas e foram aí um dos assuntos, as taxas municipais, que começa a ser cobrado por número de funcionários de empresas, escritórios, portanto, encontrou dificuldade, pedia informações aos vereadores, foi o assunto abordado também ontem, isso começa, foi cobrar a partir, portanto, dessa semana. Era para o dia 10, aí foi prolongado, não é? E as taxas que estão aí sendo agora discutidas pelas pessoas que recebem aí as cobranças, né? E saiu dos assuntos ontem daquela casa de lei e é aguardado. Vamos aguardar aí o que qual vai ser a repercussão dessas taxas que começa a ser pago aí por empresas e comércio da cidade de Jales. Então, uma sessão rápida, e o que chamou a atenção que a última sessão desse semestre vai acontecer quarta-feira. Quarta-feira nós teremos a próxima sessão camarária. Depois tem 15 dias de recesso na Câmara Municipal para os vereadores e funcionários da Câmara. Os funcionários têm direito, mas 15 dias, isso já contabilizado durante o ano, tem todo ano 15 dias, que sempre é no mês de junho, julho, que é nas férias, né? E agora, portanto, vai ser a última sessão quarta-feira, depois volta logo no começo do mês de agosto o trabalho normal da Câmara Municipal, dos senhores vereadores e funcionários daquela Casa de Lei. Então, foi os assuntos, mais uma sessão que aconteceu ontem na Câmara Municipal.
0: Agora são 8:02 na Rádio Antena 102, 8:02, está aí o noticiário da Câmara ontem, o encontro aqui em Jales não tem o recesso de mediano, entre aspas, né, Delei? Porque os vereadores juntam as sessões, cumprem a agenda do mês e depois tem esse período aí, no caso serão 15 dias. Uma dúvida que permanece, eu realmente não sei se o Assis disse, os servidores, não os vereadores da Câmara, têm direito ao período de recesso. Seria o período de férias deles ou tem o recesso e tem as férias também, né, Delei? É uma pergunta para a gente deixar. Em relação a ontem, tudo que aconteceu, o projeto de resolução, sem dúvida que eu acho assim, se as pessoas lessem os comentários que chegam, aqueles que votam, talvez mudariam o voto, porque é algo extremamente impopular essa questão da diária. O projeto, e até onde a gente sabe, e segundo os relatos do Assis, ele não é para tirar a diária, até porque parece
5: É nem para voltar nos moldes antigos.
0: Não,
5: né?
0: O Especiato teria dito em algum momento, eu sinceramente não assisti a sessão, mas a gente até gostaria que ele viesse, o Riva também já veio, falou alguma coisa a respeito, mas tenho uma agenda com ele a ser confirmada para a questão de bicicleta, né, que a Câmara está se envolvendo. A Câmara de Jales, pessoal, tem assuntos positivos, toda a Câmara tem as suas polêmicas, né? E às vezes o que eles votam lá não é exatamente o que a população quer, especialmente quando é aumento de imposto, taxas, coisas todas. Mas algumas coisas a gente tem que jogar na conta dessa Câmara de Jales, que tem feito um trabalho bastante efetivo em relação a esses fios. Se não resolve, porque é um problema nacional a questão de fiação, mas a Câmara é combativa. Na saúde, repasses à Santa Casa de Jales. Esta gestão e a gestão anterior foram as que mais fizeram repasses à saúde.
5: De verbas impositivas.
0: Tem colocado verbas, por exemplo, essa questão das caçambas no campo mais limpo. Nós acabamos de entrevistar a vereadora Moreto, que faz esse trabalho aí, apoiando a Secretaria de Meio Ambiente. Agora vai ter também a castração de graça aqui no município de Jales, um trabalho dela própria. Só que ela vota, por exemplo, num projeto desse, que a gente não vê com bons olhos. E daqui a 2 anos e alguma coisa vai ter eleição. As pessoas têm que pensar, né, quem vota também, que o projeto que foi ontem negado, depois você passa mais uma vez, dele, quem votou a favor e contra, não era para tirar o recurso da viagem de forma alguma. Seria para mostrar onde foi gasto esse dinheiro. É a tal da transparência. E não vai passar, né? A gente sabe que tem uma maioria que não vai deixar passar esse tipo. Agora, por que não, Delei? Responde,
5: por favor. Essa é a pergunta. O porquê de não ter passado esse projeto ontem e por que de não ter transparência? Uma coisa que a população tinha e tem todo o direito de saber o dinheiro que é gasto nessas diárias, porque é dinheiro de impostos de nós, né?
0: Nós
5: pagadores de impostos, que pagamos até o salário de vereador, não é?
0: Com certeza.
5: Então, tudo, né?
0: Todas as despesas.
5: Da
0: máquina pública.
5: E tudo mais. E ontem votaram a favor do projeto Riva, o Especiato.
0: A favor para que apresentem
5: transparência. Que apresente transparência. A favor do projeto que apresente a transparência das diárias que são repassadas aos vereadores quando se deslocam para São Paulo, normalmente Brasília, onde quer que seja, e que haja uma transparência do que foi gasto. Apenas isso, eu não vejo. Não consigo enxergar maiores problemas nisso.
0: Não, também.
5: Eu não consigo ver nada.
0: Eu queria que me apresentasse qual é o problema disso.
5: Qual que é o problema, mas. Então, votou a favor desse projeto horrível, o Especiato Bigotto o vereador Bigotto e a vereadora Franciele Vila.
0: Esses queriam que o projeto
5: queria passasse, para ter transparência. E votaram contra o projeto, para não haver transparência, continuar da forma que está sendo feita. É o vereador Helder Mansueli, a vereadora Moreto, o vereador Casuto, o vereador Delei e a vereadora Eliane.
0: É, no caso,
5: então ficou 5-4.
0: É, o Bruno, como presidente, ele não vota porque não houve um
5: empate. Só se tivesse um empate aí, voto do presidente.
0: O voto de Minerva. É, então é isso, Delei. Ontem na
5: Câmara. Mas você tinha alguma dúvida que esse projeto ia passar?
0: Não, não passaria. Ainda que o projeto foi feito meio que acomodando, né, Delei? É. Porque não era para. A questão do que é gasto não era isso. É a questão onde foi gasto que se apresentasse isso, essa prestação de contas. E a gente gostaria que esses vereadores aqui. E isso, pessoal, é apresentar, não é para mim o Delei, não. Nós só estamos aqui fazendo o trabalho de jornalismo da Rádio Antena 102. Os senhores não serão julgados por nós na próxima eleição.
5: É para a população.
0: É a população.
5: Pelos eleitores. E, ó, só para efeito de lembrar, que nós já falamos isso, quando não existiam as diárias, eram feitas aquelas viagens que você trazia as notas e apresentava, né? Era um gasto, assim, ano a Câmara Municipal, salvo engano, antes das diárias.
0: Tem o valor aqui, Delei. Foi apresentado ontem pelo especiato ontem da Câmara. E não é muita diferença, não, pessoal. 2024, segundo o que o Assis passou, 2024 foram gastos 25 mil.
5: O ano inteiro?
0: É. 2025, 201 mil.
5: Não tem diferença.
0: Pouca.
5: 2024, quando não era diárias, 25 mil aproximadamente. O ano inteiro das viagens dos vereadores a Brasília, São Paulo, onde quer que seja. E o ano de 2025, ano passado, quando foi instituído na nova presidência da Câmara, a questão das diárias para viagens, foram gastos em 2025 201 mil reais. Salvo engano, até junho, maio, junho, já tinha sido gasto mais de 100 mil reais. Então vamos ver até dezembro qual o valor. Tem certeza que vai superar esse 201 mil reais de 2025.
0: O argumento de que a gente tem ouvido aqui dos amigos, porque não, isso aqui, pessoal, nós estamos falando da função vereador, até porque com vários desses vereadores aqui nós temos bastante contato, são pessoas que estão com muita frequência conversando conosco e não tem nada a ver a pessoa com o cargo que exerce, né, Delei?
5: Sim.
0: Função vereador é o mesmo Claudinei Delei aqui na rádio e na rua e o nosso. O argumento deles é de que trazem, e a gente sabe que vieram vários recursos por conta de viagens,
5: mas essa é a função do vereador.
0: Né, a função, além de fiscalizar.
5: Além de fiscalizar o executivo, além de fiscalizar tudo que está acontecendo agora. Por que de não ter transparência? Por que de não apresentar onde foi gasto?
0: Qual
5: é hotel,
0: problema?
5: É alimentação, é despesa de viagem, é um café, por quê?
0: Bom, essa colocação e essa pergunta certamente os eleitores também vão fazer para eles, né? Porque é complicado isso. E não é o que está gastando, viu, pessoal? É que a gente acha um pouco. Porque também foi apresentado nessa discussão toda, Delei, que o servidor, que é o motorista, ele vai na condição de apresentar notas. E é uma parte muito pequena daquilo que gasta o vereador, daquilo que gasta o cidadão, o motorista, que foi com eles no mesmo local, nos mesmos dias, na mesma viagem, retornou para a mesma cidade, né? É muita diferença de valor. E aí o pessoal fica bravo aqui nas mensagens e na rua, e todo mundo fica, e a gente acha que tem razão. E eu acho que tem razão mesmo.
5: Só que é assim, hein? Contas,
0: porque é o meu dinheiro que está sendo gasto lá, é o teu e de todo mundo.
5: Só que
0: é
5: assim, o eleitor fica bravo hoje, mas daqui de um mês, dois meses, já esqueceu. É isso que o povo brasileiro tem que começar a ter em mente. Não vamos esquecer, gente, do que acontece. Vamos lembrar, agora tem as eleições em outubro, depois daqui dois anos tem eleições municipais para vereadores e prefeito. Vamos estar lembrando, não vamos esquecer do que acontece durante os quatro anos de gestão municipal e dos quatro anos do poder também executivo.
0: São 8:11 na Rádio Antena 102. Está aí, então, esta polêmica que foi criada em torno aí das diárias, desde que isso foi passou pela Câmara. Só deu rolo até agora, né, Assis? O Delei.
5: Só.
0: E o Assis também, que falou com a gente. Polêmica também não falta em Votuporanga, não. Por lá, o prefeito, para atender a associação comercial, mudou o feriado de comemoração de aniversário do município. Seu Orlando, bom dia, que tá gelado hoje, hein?
6: Bom dia, amigos e amigas do Antena Ligada. Vamos com as informações aqui de Votuporanga, nesta terça-feira que amanheceu gelada, 14 de julho de 2026. Realmente um dos dias mais frios, né? Do ano, não tanto frio, né? O problema maior é justamente o vento. E a temperatura, então, nesse momento, 11 graus centígrados, que pode chegar a 26 no decorrer do período. Bom, na tarde de ontem, o prefeito em exercício, Luiz Torrinha, acabou atendendo a uma comitiva da Associação Comercial de Votuporanga e tomou uma decisão que criou uma certa polêmica na cidade, né? No fritar da batatinha até que não vai ter uns efeitos muito grandes, né? Mas é que tem gente, sabe como é que é, né? Que gosta de criticar e de reclamar. Mas a prefeitura mudou a comemoração do aniversário da cidade, que é celebrado no dia 8 de agosto, né? No próximo dia 8 de agosto, é o aniversário de emancipação de Votuporanga. Acontece, porém, que é justamente o segundo sábado do mês, né? Que é o dia convencionado para o comércio ficar aberto até as 18 horas. E, se não bastasse isso, ainda é a véspera do Dia dos Pais. Então, os comerciantes, através da sua entidade de classe, Associação Comercial, foram solicitar ao prefeito que mudasse, né? Que fizesse uma alteração nesta comemoração. E, consequentemente, foram atendidos. E por isso, o aniversário de Votuporanga, o feriado de aniversário de Votuporanga, não será comemorado no dia 8 de agosto, e sim no dia 15 de agosto. Por que que eu digo que não muda muita coisa? Porque é sábado, né? É aquela história, né? Feriado de sábado é que nem olho verde em pobre, né? Não adianta lá muita coisa, não. Então, só criou aí uma certa polêmica na cidade, porque muda a data de comemoração de um aniversário. Só que a programação que a prefeitura disse que já está terminando não vai sofrer qualquer tipo de alteração. Inclusive, para comemorar os 88 anos da cidade, né? Vai ter aí um ato cívico na Concha Acústica no dia 8 de agosto, sessão solene da Câmara Municipal e a abertura oficial do Festival Literário de Votuporanga. Então, não vai ter muita mudança em termos gerais. Mas que isso criou uma polêmica, criou, hein? Votuporanga foi a segunda melhor cidade da sua região na tabela de transparência fiscal do ano de 2025. De acordo com o ranking Siconf do Tesouro Nacional, a cidade ficou atrás apenas de Cosmorama, nas cidades vizinhas. E em 325º lugar no geral do país, entre os mais de 5 mil municípios do país. O ranking da qualidade da informação contábil e fiscal é uma publicação da Secretaria do Tesouro Nacional, cujo objetivo é avaliar a qualidade da informação e a consistência dos relatórios e demonstrativos contábeis e fiscais da União, dos estados e dos municípios que são enviados ao Tesouro Nacional. Isso não quer dizer absolutamente nada, mas é só uma comemoração, né? As cidades classificadas aqui foram Cosmorama em primeiro, Votuporanga em segundo, Valentim Gentil em terceiro, Américo de Campos em quarto e Álvares Florença em quinto lugar. Depois seguem Meridiano, Paris e Cardoso, Sebastianópolis do Sul e mal classificada está a cidade de Inhandeara. De Votuporanga para a Antena Ligada, falou Orlando Ribeiro.
0: Mas tem notícia de última hora chegando, né, seu Orlando? Fernando Haddad, as candidatas do PT ao Senado vão visitar Jales e Votuporanga na próxima quinta-feira, é isso, Orlando?
6: Notícia de última hora. O pré-candidato ao governo do estado de São Paulo, Fernando Haddad, do PT, estará em Votuporanga e região nesta quinta-feira para uma agenda de pré-campanha pelo interior paulista. Ele estará acompanhado pelo seu vice, Márcio França, e também a candidata ao Senado, Marina Silva e Simone Tebet. A visita começa em Fernandópolis, né? A partir das 15h30. Depois vai passar por Jales, né? E posteriormente Votuporanga já à noite por volta das 19h30. Portanto, além de Votuporanga, Fernandópolis e Jales estão aí no roteiro da visita de Haddad, França, Marina e Tebet e que vai acontecer pelo interior de São Paulo, nessa região, nesse final de semana também. E depois eles vão para Rio Preto, aquela coisa toda. Tá bom? Informação de última hora.
0: Muito obrigado. Volte daqui a pouquinho no esporte para a gente debater aí as coisas do seu Palmeiras. E hoje, o início da grande decisão da Copa do Mundo. São 8 horas mais 17 minutos da Rádio Antena 102, 8 horas e 17 minutos. O encontro aqui, o Reverendo está publicando, Delay. Dia 16, às 11 horas da manhã, será no auditório da PIOESP, subsede de Jales, na Rua 1. O encontro, então, com o candidato do PT ao governo. Pré-candidato nesse momento, né? Não há candidatos antes das convenções. Então, são pré-candidatos, inclusive o próprio governador Tarcísio é só pré-candidato ainda nesta condição. O encontro será na subsede da APIOESP em Jales. São 8 horas e mais 17 minutos, 8:17, faremos uma pausa. O Riverino fez também aqui, pelo jeito foi professor, né? Disse uma excelente aluna, notável e aplicada, fazendo uma referência à matéria, né? Que nós rodamos agora há pouquinho com a Rafaela, falou sobre o sistema que ela criou. Então, ele é professor da FATEC. Riverino, fica registrado também o seu protesto aqui, viu, vereador? Né? Ele fez um protesto aqui, né, Delay? Então ficou registrado também, mas não passou, já te votou contra ele aqui, tá? São 8:18 na Rádio Antena 102, vem aí a polícia.
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0: Hoje é dia de sorteio de pizza, tá? Vai mandando mensagens aí. 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
0: 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Vem aí o noticiário policial.
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4: Aos amigos do Antena Ligada, estamos chegando nesta terça-feira com as informações do plantão policial. A base operacional, a Polícia Militar Rodoviária, nós tivemos, portanto, atendimento a uma colisão na rodovia Eufrijales, quilômetro 333, São Francisco, danificando a caminhonete, uma Duster 2019, cor branca. Seguia de viagem Jales a São Francisco. No quilômetro 333, condutor veio a colidir contra uma capivara que estava na pista de rolamento. Só danos materiais neste acidente. Pela Central de Polícia Judiciária, nós tivemos lesão corporal à rua Carlos Antônio Prata, um alojamento na Nova Jales. Um desentendimento, um alojamento de obras da Nova Jales teve um desentendimento, foi registrado à Central de Polícia Judiciária. Violência doméstica na rua Olívio Laine Santa Albertina, a vítima pediu medida protetiva. Furto na rua Elix de Miranda, subtraído R$ 3.700. A vítima diz que perdeu o cartão, seu cartão de débito, portanto, foi perdido. Ele foi até o Santander e lá pediu o bloqueio do cartão. Passou alguns dias, teve a informação pelo banco de que seu limite tinha sido totalmente utilizado. Limite de R$ 3.000 e tinha ultrapassado para R$ 3.700. Ele foi até a central e registrou um boletim de ocorrência à Central de Polícia Judiciária. Acidente com vítima, Avenida Francisco Jales, no centro, em Jales. Acidente com atropelamento, de uma mulher. A mulher de 57 anos foi atropelada por uma motocicleta. Ela foi socorrida até a UPA. Motocicleta tinha peças adulteradas, foi apreendida. E, em virtude dessa apreensão, a Polícia Militar em pesquisa, portanto, essa motocicleta, ela era produto de adulteração da placa. A placa estava de Votuporanga, de uma Honda Bis, mas na realidade era uma Honda CG 160, placa de Suzanápolis. O condutor, ele foi preso, apresentado à Central de Polícia Judiciária. Homem é preso em flagrante após agredir e tentar estrangular a companheira em Guzolândia. Um estrangulamento da sua companheira dentro de casa, onde a casa vivia o casal, no município de Guzolândia. A ação aconteceu depois que os policiais foram acionados na via Centro de Operações da Polícia Militar, o COPOM, para atender o chamado de violência doméstica. Ao chegar na residência, a equipe encontrou a mulher ferida. Ela relatou que tinha acabado de ser atacada pelo parceiro, com soco, puxões de cabelo e que ainda havia tentado sufocá-lo apertando o seu pescoço. A vítima apresentava machucado, visivelmente na boca e na região do olho. O agressor foi localizado. Os policiais ainda encontrou ele dentro do imóvel e recebeu voz de prisão. O casal foi levado à unidade de saúde, passou por atendimento médico, onde o laudo oficial confirmou lesões provocadas por agressões da mulher. Na sequência, os dois foram conduzidos ao plantão policial. Diante dos ferimentos constatados e os depoimentos apresentados ao delegado de plantão, confirmou a prisão em flagrante do homem, com base na lei de violência doméstica. Ele permanece, portanto, trancado na cadeia, ficando totalmente à disposição da justiça, enquanto o caso segue agora sob acompanhamento de autoridades competentes. Morador de rua denuncia golpe após promessa de conseguir uma moradia popular. Veja bem, até morador de rua, ele também sofreu golpe, o estelionato. Vamos lá. A esperança de conquistar uma moradia terminou em prejuízo para um homem de 53 anos, que vivia em situação de rua em Araçatuba. Ele procurou o plantão policial e denunciou que foi vítima de um golpe após confiar em um homem que prometeu ajudá-lo a conseguir a sua residência. Segundo o boletim de ocorrência, a vítima contou que conheceu o suspeito e acreditou na promessa de que ele intermediaria a obtenção de uma moradia e convenceu que receberia o auxílio. Entregou, portanto, ao homem o seu documento pessoal, cartão bancário. No entanto, além de não conseguir o imóvel prometido, o homem afirma ter descoberto que foi feita uma transferência via Pix no valor de R$ 600, foi realizada na sua conta da Caixa Econômica Federal, agência de Araçatuba, para uma conta bancária pertencente ao proprietário suspeito. A movimentação teria ocorrido no dia 27 de maio, sem a sua autorização. O registro da ocorrência, a vítima informou, investigando a mora em um condomínio localizado no bairro Atlântico, em Araçatuba. Diz que não sabe o nome da residência. Conforme o comprovante da denúncia, o homem apresentou um extrato bancário indicando a transferência do valor. O documento, que foi anexado ao boletim de ocorrência, passa por integrar aí as investigações da polícia. O caso registrado como possível estelionato no plantão policial em Araçatuba, encaminhado à unidade da Polícia Civil responsável pela investigação. Os policiais irão apurar as circunstâncias da denúncia, identificar o suspeito e verificar eventual responsabilidade criminal dos fatos. Foram essas as informações do plantão policial para os ouvintes do Antena Ligada.
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0: 7h50 na 102. Entendeu? O tempo vai passando e pra gente que tá aqui, eu acho que devemos estar com uns 22, 23 graus, né?
1: Lá fora tá frio, sair lá fora agora.
0: É, tá gelado. Tem sol, mas tá gelado. A preocupação nossa é quando terminar o horário, né? Nem fazer o horário, né? Hoje nós estamos de boa aqui. Pode ficar tranquilo que nós vamos em frente. 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Jean, outro dia não gostou que eu falei alguma coisa. Eu falei que eu tô torcendo agora nessa fase da Copa pra Argentina e pra França, né? Eu acho que, de uma forma merecida, se o título ficar com a Argentina, pelo empenho, luta, pela bola que tá jogando, e também a França da mesma forma, eu acho que vai estar em boas mãos. Não vejo uma Inglaterra com a mesma força que tem, por exemplo, uma Argentina. É, tem alguns jogadores que se destacaram.
1: Mas eu vejo a Espanha.
0: É, a Espanha, de lesão, será que vai aguentar? Hoje é o teste de fogo para a França, né? Porque a França também veio muito bem até agora, mas um adversário potente, de verdade, eu acho que vai ser encarado hoje a partir das 16h. Mas a gente já fala disso. Ontem, dois jogos encerraram a rodada do Campeonato Brasileiro da Série B, o Brasileirinho. Não aguento mais falar só de Brasileirinho, de lesão. Aí o Ameriquinha não perdeu, hein?
1: Olha, o América empatou em casa com o Londrina 1-1. E o Ceará também empatou em 0-0 com o Atlético. E com isso, o Ceará continua na zona de rebaixamento, podia ter saído, né? Tem ali na zona de rebaixamento tem o Ceará, o Avaí, Ponte Preta e o último, o América, com 7 pontos.
0: É, o Jean tá respondendo aqui, Deleizão. O Jean tá colocando uma mensagem aqui. Ele poderia, inclusive, ele que entende bastante, ele acompanha o futebol inglês, porque ele morou na Inglaterra e ele fez uma observação interessante. Os meus filhos são ingleses, então sou Inglaterra.
1: Então. Inglaterra é 60 anos que não ganhou título mundial, né?
0: Faz tempo, né? Ô, Gian, grava um áudio, manda pra gente aí. E esse time da Inglaterra, né? Todo mundo falando Kane, aí o Bellingham.
1: Não, mas tava tem o Bellingham, então, tem outros jogadores.
0: Ele tava meio esquecidão, mas ele chegou chegando, né? Na vitória, na última
1: agora
0: vitória.
1: Agora é a hora da onça beber água, cara, de Antônio. Quatro times que já foram campeões mundiais, né? Agora nas semifinais. E vamos aguardar a partir de hoje. França e Espanha vai ser um jogaço. A França, no meu modo de ver, tem um certo favoritismo, mas a Espanha tem um Yamal, o outro tem Mbappé, Dembélé, e a Sidoué, e assim vai.
0: É, não.
1: Desirré, um punhado de a coisa é feia lá na França.
0: Nós vamos passar a escalação. O Deleuzão até fala bem no francesinho.
1: Falo francês.
0: Ele fala assim, mas o Campeonato Brasileiro vai voltar e a gente vai ter que enfrentar essa ressaca. O Campeonato Brasileiro volta na quinta-feira para o time do Santos. Tem vários jogos já, né, esta semana, antecipando a rodada para o Corinthians, por exemplo, só na semana que vem. O Botafogo e Santos, quinta, 7h30. Mesmo horário tem Vitória e Vasco. Sexta tem Fluminense e Bragantino. Na sexta, Mirassol e Grêmio. Jogão. Opa, deu um soluço aqui, você ouviu? Santos. O Santos Delei tem o Gabigol fora.
1: Ué, mas o que ele fez pra ficar fora?
0: Ele tá suspenso.
1: Ah, bom. Agora entendi. Pensei que tava lesionado.
0: Tem um bastidor também em relação ao Neymar, Delei. Em relação ao Neymar.
1: Precisa ver se ele não vai ter nenhum torneio de pôquer nesses dias aí.
0: Viu o que? Dizem que foi na mesma noite. Eu não acredito. Que ele teria ido a Las Vegas pra um torneio de pôquer.
1: Ah, não foi na mesma noite. Não foi. Foi depois que ele perdeu a... O Brasil perdeu a classificação e... Só que dizem também que o Neymar, um dos problemas dele extra-campo, que o tirou do foco como jogador profissional. Isso eu ouvi um comentário de um analista de esporte aí falando que é o tal do pôquer, cara. Porque aí tem que ficar jogando a noite. Joga muito pôquer, às vezes não faz
0: você
1: aquele.
0: Jogar pôquer dele, hein?
1: Eu não, nem
0: eu
1: truco.
0: Eu não sei jogar pôquer.
1: Você acha que eu sei jogar pôquer?
0: A truca eu sou bom, hein? Não posso jogar com vocês porque eu sou ranqueado, mas eu posso.
1: Ah, você é muito ranqueado.
0: O pessoal hoje tá valendo uma pizza, tá? Junto com o Império da Pizza, manda uma mensagem pra nós. O Neymar vai se reapresentar dele sexta-feira e a esperança é que ele tenha uma conversa com o presidente Teixeira, até porque ele assinou o contrato até o final, aquela expectativa de ir pra Copa e tal, né? Fez um contrato com o Santos até 31 de dezembro. E aí, mas a presença nesse segundo turno, até o pai dele não confirma, então tá bem estranho, né? O Camisa 10 tem 34 anos, não indicou publicamente qualquer possibilidade de parar de usar redes sociais. de parar e usa as redes sociais para mostrar um pouco das férias com a família dele. Dele não está falando nada de futebol por enquanto. O Ronaldo Fenômeno teria feito uma publicação, você viu isso?
1: Não.
0: Pedindo para que o Neymar não decida nada agora, falando de seleção. Porque, convenhamos, né, Derek, com 34 anos, ele não é um jogador que tem problema de peso. O Neymar não tem problema, nunca vi falar que ele tivesse problema de peso.
1: Já foi mais magrinho, né? Mas depois da Europa, ganhou muita massa muscular.
0: Ele deu uma encorpada. Mas não é exatamente um problema para ele isso. Então, que não tome nenhuma decisão agora. O Neymar informa dele, daqui 4 anos jogaria na seleção brasileira. Com esses pés de frango que estavam lá...
1: 38 anos.
0: 38 anos.
1: O Messi está com 39, né? Cristiano Ronaldo jogou com 40 e assim vai. Tem a idade dele, pode jogar sim.
0: É. Vamos dar a página para o Corinthians. Osmar Stabile planeja uma reunião com o elenco do Corinthians para justificar os atrasos. Né? Atrasou nesse período, estava parado para a Copa, atrasou o salário.
1: O jogador Hugo deu numa entrevista, não sei se foi após o Abistoso lá, ele disse que essa questão, eles são funcionários do clube, são CLT, e essa questão de salário, essas coisas que acontecem no Corinthians, é questão de bastidores. Isso aí os jogadores têm que deixar para quem é da diretoria do Corinthians resolver e tudo mais. Mas que realmente salários atrasados afeta um pouco o grupo mesmo, que prejudica nós, né, jogadores. No fundo, eles estão, ficam não sei quantos meses sem receber salário, as pessoas têm seus compromissos também, seja. E o valor acordado para receber cada um, aí foi acordado, então tem que pagar, né? Ninguém foi forçado a pagar tal salário para fulano, para beltrano, para ciclano. O combinado tem que ser pago. Então, o negócio tá feio lá e veio mais um transferbão para o Corinthians. Já estava com um, né?
0: A FIFA impôs mais uma punição, ou não pagamento dele, é pouquinha coisa.
1: Mas não tem 205 mil dólares para pagar esse transferbão? É 1,5 milhão.
0: 1,151 milhão,
1: dele. Um milhão 151.
0: São 3 os casos, dele. Ó, os caras que deram problema aqui. Do Martínez, ainda vamos lá.
1: José Martínez.
0: São 3 negociações. Filadélfia, União dos Estados Unidos, o Martins, aqui é um valor maior, hein? São compromissos financeiros.
1: Acho que aí é 8 milhões de reais, né? 7-8.
0: 7-8. O Charles, de um time da Dinamarca, e o Thales Magno, do New York City, dos Estados Unidos. Segundo o Corinthians, optou em não pagar, não quitar a multa para priorizar o pagamento de salários.
1: Então, e aí fica sem contratar.
0: Transfer ban em 2 meses já faz. 1,5 milhão de dólares. Negócio do Martínez é 7,7 milhões. A punição...
1: Bom dia, mãe. Tá chegando para o Delay, perdeu essa bocada.
0: Perdeu essa bocada. Só me desculpe, dona Dina, mas eu que lembrei aqui o Delay de falar. Então é isso aí. Teve aquele problema com o Félix Torres, que tá lá no Internacional, né? O Félix Torres. E o Corinthians, então, está aí impossibilidade de contratar por enquanto. O Wesley parece que ia voltar ao Brasil e ele queria voltar no Corinthians. Nossa, o Diniz confirmou isso aí.
1: Você ouviu onde o pessoal do programa lá do Neto falando, né? Tem um jogador que o Corinthians quer contratar de 2 milhões e 700 de salário mês.
0: O Arthur, né?
1: Arthur, meu campista do Grêmio. 2.700.
0: Deleizão, atenção, manchete, atenção. Fala aí, Deleizão.
1: Meu São Paulo complica a minha vida, cara. São Paulo encaminha a contratação do lado direito, Aurélio Buta.
0: Puxa vida. Você conhece o Buta, Delei?
1: O Aurélio. Conheci agora.
0: Aurélio
1: Buta.
0: Jogador português. O São Paulo tá muito interessado em um portuguesinho, né, Delei?
1: O São Paulo encaminha a contratação do lado direito, Aurélio Buta, nascido em Angola e naturalizado português. O atleta de 29 anos está sem contrato desde fim de junho, quando terminou seu vínculo com Eintracht Frankfurt da Alemanha. O São Paulo é cheio de contratar jogador assim que não tem que pagar muito, né? O cara tá sem time, vem, né?
0: E procura, uns nomes exóticos, né, Delei?
1: Corinthians e Santos. Também, né?
0: Aurélio ou Buta? O que que você prefere? O Buta ou você prefere?
1: Eu quero ver como é que vão chamar. Aurélio, jogador Aurélio, lateral Aurélio.
0: Não vai ser não, né? Mandar um abraço aqui ao Kleber Antônio Garcia, o Cléo Garcia, tá bonito o dia, hein, Cléo?
1: O Cléo só tá na Washington, na
0: Euclides da Cunha,
1: pra lá e pra cá. Ontem eu falei com ele, tava voltando pela Euclides da Cunha.
0: É isso aí. Hoje nós estamos sorteando uma pizza, o Cléo também entrou no sorteio. Eu vou mandar uma mensagem pra mim mesmo aqui, Delei. Só pra concorrer à pizza.
1: O Cléo já tá cortado no sorteio.
0: O Cléo já é automático, né? Tá fora.
1: Tá fora.
0: Bom, agora são 8h59. Vamos chamar o seu Orlando Ribeiro. Chamar o seu Orlando pra gente tomar uma água enquanto isso. Só Jefter está no departamento médico do Palmeiras. O time tá praticamente completo para o retorno do Brasileirão no dia 22 de julho. Já voltou o Arias aí? Será que ele fala isso no noticiário? Pois não, seu Orlando Ribeiro.
2: Vamos falar de futebol, né? De volta dentro do Antena Ligada. E o assunto, é claro, é Palmeiras, que inicia o segundo semestre fortalecido e com retorno de titulares que estavam lesionados, né? Além da chegada do zagueiro Alexander Barbosa, único reforço anunciado até o momento para a sequência da temporada, o Verdão também vê com alívio seu departamento médico praticamente esvaziado. A equipe comandada pelo técnico Abel Ferreira terminou a primeira parte do calendário antes da pausa para a Copa do Mundo, sem duas peças consideradas titulares, Piquerez e o atacante Vitor Roque. O lateral uruguaio passou por cirurgia em março e desfalcou o time por 18 jogos. Ele entrou em campo pela última vez pelo Verdão no dia 21 de março, na vitória por 1-0 sobre o São Paulo pelo Brasileirão. Depois disso, sofreu uma lesão ligamentar no tornozelo direito em um amistoso pelo Uruguai 6 dias depois e passou por cirurgia. Acompanhado pelo DM e tanto do Palmeiras quanto da seleção uruguaia, Piquerez fez a parte final de sua recuperação com a delegação da equipe nacional e foi à Copa do Mundo. De volta ao Palmeiras, tem treinado normalmente. Outro jogador que se aproxima do retorno é Vitor Roque. O atacante também precisou passar por procedimento cirúrgico no tornozelo esquerdo e está afastado dos gramados desde abril. Durante o período de paralisação, ele não teve férias e avançou em sua recuperação. No momento, apenas um jogador está entregue ao departamento médico. É o lateral esquerdo, Jefté, que passou por cirurgia no joelho direito, lá no início de julho, e ainda realiza tratamento. O atleta continua em processo de recuperação e deve retornar entre o fim deste ano e o início do próximo. Quer dizer, 2026 acabou para ele. Palmeiras volta a campo no dia 22 de julho contra o Curitiba, pela 19ª rodada do Brasileirão. E a bola rola às 19h30, horário de Brasília, no estádio Couto Pereira, na capital curitibana. O time de Abel Ferreira lidera o torneio nacional com 41 pontos conquistados. De Votuporanga para a Antena Ligada, de Jales, falou Orlando Ribeiro.
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0: 9h03 na Rádio Antena 102. Falamos do Corinthians, do Sampa, do Deleizão, que agora, atenção, hein, atenção, Jean. É, o Buta tá chegando. Seu Valdecir, como é que tá aí, seu Valdecir? Conhece o Valdecir, o Aurélio Buta?
1: Bom dia, Delei, bom dia, Claudinei. Ô, Deleizão, o Eduardo, dentista lá, eu, rapaz, o homem é palmeirense, rapaz. Eu tava achando que ele era corintiano, que ele era São Paulino, mas não é não. Ele é palmeirense, é um cara inteligente, você viu? Já torce pro melhor time, que é o Flamengo e o Palmeiras. É doído falar isso, né? Mas é verdade, né? Um abraço, Eduardo.
0: É, um abraço, seu Valdecir. Você veio fazendo um merchanzinho, Dele?
2: Eduardo. Tava sumido, hein? Pareceu sábado só.
0: É, o seu Eduardo, doutor Eduardo, dá um descontinho aí que ele fez um merchan pra ele.
2: Eduardo aqui. Lanzoni.
0: Eduardo Lanzoni, é ouvinte aqui do programa. É. O Dele, o Zé Paris de Urués falou o seguinte: vocês estão de brincadeira falar que daqui 4 anos o Neymar na Copa. Se faz 4 que ele já não joga.
2: É, isso é verdade.
0: É, o senhor tem razão.
2: Só se ele não vai, tá, não sei.
0: O Dele, mas
2: depende,
0: tem,
2: né?
0: Mas o brasileiro reclama, né? O brasileiro reclama, mas reclama de tudo, gente. Bom dia, pessoal. Bom dia, Edilson Donda. Que vento é esse? Tá complicado trabalhar com esse frio. Ah, com esse vento frio. Tá nada, né, Deleizão? Não tá vento, não.
2: Tá suave.
0: Tá gostoso aqui dentro, viu? Pessoal, aqui é tão gostoso. Ludinha Pereira, boa sorte. Sorteio de pizza daqui a pouquinho. Nós vamos sortear uma
2: pizza. Vai torcer pra França.
0: É, quem vai torcer pra França?
2: A Ludinha.
0: A Ludinha.
2: Falou aí.
0: A Ludinha vai torcer pra França. Deleizão, você torce pra quem hoje?
2: Não, eu vou torcer pra Espanha hoje. Não, não vou torcer pra França, não.
0: É?
2: Vou sei torcer não, pra Espanha.
0: Eu acho que vai dar. Esse jogo tem cara de prorrogação. Vai ser às 4, viu, pessoal? A partir de agora, o horário é 4 horas, tá? Todos os jogos, 4 horas.
2: E outra coisa, hein? Transmissão exclusiva da Cazé TV.
0: Vixe.
2: Primeira vez, não sei quantos anos aí que.
0: Mas por que a Rede Globo trans. Por que que a Globo tá fazendo isso? Ele é um protesto?
2: Porque perdeu, né?
0: Ah, mas não é.
2: É, exclusividade esse jogo aí. Só a Cazé vai fazer.
0: Você tá brincando.
2: É,
0: eu tava, inclusive, pensando.
2: Que várzea, a Globo nessa Copa do Mundo, ela tem que rever os conceitos aí, porque antigamente era a única que transmitia Copas, né? E todos os jogos agora, transmitiu poucos jogos e a Cazé entrou com força. Fora o SBT.
0: A Cazé, pessoal, começou numa brincadeira de um carioca que é o Casemiro, na época da pandemia. Isso já foi falado aí milhares de vezes por todo mundo. Só que ele vendeu a Cazé, né, Dele? Ele vendeu para aquele grupo do qual hoje ele faz parte do grupo.
2: Ele vendeu e ficou cotista, né?
0: É.
2: Inclusive tem até o CS7 no meio desse grupo aí, tem muita grana envolvida.
0: Esse grupo aí, ele contrata direitos de transmissão e já foi sacado pela CBF da Copa do Brasil. A TV Cazé não vai na Copa do Brasil.
2: Pra você ter uma ideia, eles já conseguiram tirar da ESPN o campeonato de tênis mundial, os grandes torneios tal do feminino. Vai ser só Cazé.
0: E
2: a ESPN que transmite masculino e feminino.
0: O YouTube, pessoal, além da publicidade, né? O YouTube, que a publicidade que roda ali, como toda a televisão roda. Agora você imagina, né? Numa televisão, o custo tem uma TV, pessoal. O custo.
2: A Globo tá indo pra lá, né? Já foi com o GE.
0: A Globo também. Eu vi o jogo do Corinthians, o amistoso, um pedaço pelo GE.
2: Pelo GE no YouTube.
0: Eles tentam mesmo.
2: Inclusive, levou aquele garoto da Band, ele fazia o
0: Fórmula 1?
2: Não, o Sgarbi ali junto com a Renata Fan.
0: Ah, o Sgarbi.
2: Ele foi pro GE.
0: Ele foi pro GE, o Sgarbi? Por isso que ele tá aparecendo em publicações da Globo?
2: Ele foi pro GE.
0: Ah, eu não sabia. Eu não sabia que o Sgarbi saiu da Band, não.
2: Saiu do
0: Só que, como quem fez o comentário foi. Acho que foi o Trajano. Quem foi que fez um comentário falando sobre a transmissão da forma dinâmica, gostosa de se assistir, normal, natural? Percebam, pessoal, que você vê o jogo na Cazé. E você tá vendo o jogo e a narração, os comentários passam meio que despercebidos. Não tem aquela. Aí o cara tava comparando.
2: Não é robotizado.
0: Não,
2: né? Não é uma coisa burocrática.
0: Aí pega aquele enlatadão da Globo. Né? Aí pega aquele enlatadão da Globo, o Denilson, com aquele padrão que não acrescenta nada.
2: Não pode falar muito mal, não pode.
0: Não pode, tem. O Júnior, naquele comentário dele, que ele já faz há 30 anos, o mesmo padrão, dá a impressão que é o mesmo comentário, né? Então.
2: Caio.
0: Caio Ribeiro totalmente, né, flanelinha.
2: Denilson, então, show.
0: Isso aí não cola na Globo. Então a Globo, os canais de televisão vão ter que se explicar. E além de, eu estava dizendo, os patrocínios normais que tem, e são caros também na TV Cazé, porque está batendo recorde de audiência após recorde, hoje, certamente
2: vai passar. Você imagina quantos milhões vão estar hoje conectados à Cazé TV?
0: É, a última passou de 22 milhões, que foi o
2: jogo... Pode pegar, abrir esse jogo aí, você vê quem vai transmitir.
0: Não.
2: É só a Cazé TV.
0: Se você pegar o jogo da França e Espanha hoje, certamente vai quebrar o recorde, que foi 22 milhões de aparelhos conectados. É a maior live já feita na história do YouTube, né, Delay? A Cazé quebrou o recorde com 7, 8 milhões, foi quebrando um após o outro. Ninguém vai derrubar esse recorde por um bom tempo aí, envolvendo as transmissões de futebol. E ganha também por visualização.
2: Também.
0: Então, o negócio vem de duas formas aí para a equipe da Cazé. Cazé TV hoje, então, exclusiva. Amanhã, não sei se vai passar a Inglaterra e a Argentina.
2: Não, amanhã é normal.
0: Amanhã deve passar na Globo, né, Delay? O próprio SBT também está fazendo alguns jogos. Mas é isso. Deleizão, Yamal e Mbappé, o que vai acontecer?
2: Vai ser um jogo difícil, uma leve favoritismo para a França, mas a Espanha pode surpreender, que também tem excelentes jogadores, né? E vamos ver o que acontece.
0: O time da... passa o time da Espanha para nós, Dele.
2: Simão no gol, Cucurella na esquerda, Laporte, Cubarsí e Pedro Porro, Pedri, Rodri.
0: Esse cara aqui já é mais veterano, craque, né?
2: Craque. Dani Olmo, Baena, Oyarzabal e o Lamine Yamal. Vamos ver o time da França. Aí que tá o negócio, ó.
0: Manhã
2: no gol, Digne, Dinier, Saliba, Upamecano, Condé, Rabiot, Tchoumeny, craque, Doué, craque, Olise, é o motorzinho do time, craque, Dembélé e Mbappé. Só isso na frente. É por isso que a França é favorita.
0: A França tem um time massa.
2: Aí é bem diferente.
0: Se for
2: diferente.
0: Pegar nomes aí, história recente, tá bem à frente da Espanha, né?
2: Tá.
0: E tá com aquele favoritismo que atribui a ela mesmo para ganhar o título mundial. Olha o jogo da semifinal da Copa do Mundo de 2026 entre França e Espanha. Acontece, não será transmitido em nenhum canal de televisão.
2: Nenhum TV canal aberto, vai ser só no...
0: Muito obrigado.
2: Só no YouTube.
0: O meu caro Cristiano que mandou a mensagem, tá tudo certo? O som tá funcionando bem?
2: Fez o fio terra lá e tá, deu certo.
0: Ontem, tomei a liberdade de
2: explicar. Resolveu o problema do Cristiano.
0: Poderia, às vezes, você vê como que é complicado. O Orlando também tinha um problema lá em Votuporanga e foi com um fio terra que ele resolveu o problema dele.
2: Resolve.
0: O Cristiano...
2: Se eu não me engano, o Assis também teve um probleminha na... Teve um problema esse tempo atrás, acho que na
0: perna.
2: Na perna ele arrumou também.
0: Ele arrumou com o fio terra. Eu tomei a liberdade, viu, Cristiano, de ontem explicar aqui, acho que você não ouviu. O Luciano tá aí com um comentário também.
2: Minha torcida é pela Inglaterra, por causa do Harry Kane. Imagina um jogador desse, com uma carreira dessa, e tem somente um título até hoje, já que dói campeão alemão pelo Bayern de Munique. Aliás, ser campeão pelo Bayern, não sei se é um feito ou uma obrigação. E de quebra elimina a Argentina.
0: O Luciano fez um comentário.
2: A Inglaterra, aliás, a Argentina, gente, diz que vai entrar com a mesma cor de uniforme que foi aquele gol antológico do Maradona, Los Hermanos, lá fez do gol de mão. Lembra aquele gol de mão na Copa do Mundo? La Mão Santa, que eliminou a. Se tivesse VAR, hein? Tinha cancelado na hora. Mas o Maradona, craque, hein? Perdeu por outros problemas, mas futebol ele jogava demais.
0: O Tirinho é nosso parça. Bom dia. As melhores equipes de esportes, na minha opinião. Rádio Antena 102 e Cazé.
2: Mas o Tirinho, ele é parceiro, eleva a nossa autoestima lá pra riba.
0: Bom dia. Eu tô ansioso, senhores, pra ver a seleção do Palmeiras, Gustavo da Vance.
2: Eu não sei não, mas eu tô percebendo aí que o Palmeiras no retorno ainda do Campeonato Brasileiro vai dar uma despencada aí pra terceiro, quarto lugar.
0: Pode aguardar, viu, senhor
2: Orlando? Segura as pontas aí, Vitor.
0: O senhor Orlando tá
2: tudo. Viu o avanço?
0: O Orlando mandou aqui um positivo em relação ao fio terra, ele colocou positivo. Fiz sim, fio terra. A França, segundo o Orlando, escreveu aqui, depois ele vai falar, chega com mais opções e mais força individual, mas a Espanha tem um estilo que costuma incomodar o rival e pode equilibrar na semifinal. Não dá pra dizer porque a Espanha ganhou que ela é favorita. E não dá pra dizer também que a França, que faz uma Copa muito melhor do que a Espanha no quesito apresentação, também seja a favorita. Acho que vamos ter um equilíbrio. Uma Espanha que dá pouco espaço e sabe jogar de forma compacta. As linhas acompanham muito bem e a gente tem uma França que acelera o jogo, até pelo time, né, que o Delay acabou, né, senhor Orlando, de passar. É um time com mais opções, realmente. E no banco, né, Delay? A França faz pelo menos 3 substituições de altíssimo nível. Tem aquele cabeludinho, o cabelo feito em trança, igual você fazia quando mais jovem, Delay. Tem ele, tem pelo menos 3 substituições que são do mesmo nível. Sim, Orlando?
3: Então, moçada, a final da Copa do Mundo, dia 19, vai ter um show de intervalo inédito, hein? É um intervalo aí de 15 minutos, né? Vai ser dividido em duas partes. Na primeira parte, aquela famosa faturada, os patrocinadores, né? Em 4 minutos. E nos 11 minutos restantes, nós vamos ter apresentações de Justin Bieber, BTS, Madonna, Shakira, Coldplay, Burna Boy e Gustavo Dudamel. É? O show histórico acontecerá lá no MetLife Stadium em Nova York, Nova Jersey, e marcará a primeira vez que a FIFA adotará o sistema Halftime Show, ou seja, o mesmo sistema que já é utilizado no Super Bowl, né, que é o futebol americano. Então tá aí, ó. Delay vai adorar, o Claudinei vai amar, né? Chris Martin, né, que é o vocalista do Coldplay, né? Justin Bieber, Madonna, Shakira, olha que festa, né? Tomara que tenha futebol.
0: Não é muita gente para pouco tempo, hein, Delay?
2: Liga aí, Chris Martin é do Coldplay, showzaço, hein? O dia que tiver aqui por aqui, eu vou assistir.
0: Justin Bieber
2: também. Não tô achando nada ruim aí.
0: Ô, Orlandão, Justin Bieber, o Delay tem. Eu vi a playlist do Delay. Delay na playlist dele, no pendrive, ele tem Justin Bieber, ele tem algumas coisas, ele tem o Pablo Vittar.
2: Não.
0: E tem também outras atrações aí que ele curte bastante.
2: Aí não é, né, meu estilo de música.
0: É, do Pablo, você tem, você mostrou. Las Melhores.
2: Tem o Pablo, mas é sertanejo. Tem um Pablo sertanejo?
4: Tem.
2: É esse aí? Tem.
0: O playlist dele tem. Orlando, é verdade. O Tirim viu outro dia, até ele levou pra consertar o som dele. E o Tirim pegou e mandou uma mensagem: fala pro Delay que eu faço com esse pendrive. Eu falei: o que tem no pendrive? Ele pegou e falou: que tem música do Pablo, tem música do Justin Bieber. Se eu não me engano, Orlando, se eu não me engano, parece que vai fazer só coral o Delay, o Coldplay. Só vai fazer coral. Estados Unidos é outro papo, né, meu?
2: Vambora.
0: Vai estar gostoso aqui, hein? Olha, quero participar do sorteio da pizza. Selma, a Cristina Oliveira também, né, Cristina? Tá mandando mensagem aqui pra gente, tá ouvindo o programa. Bom dia. Mais alguma coisa, Deleizão?
2: É isso aí.
0: Seu palpite, Deleizão.
2: 2-1 pra França.
0: A França ganha hoje da Espanha, mas não tem como não concordar com o Orlando, né? A Espanha joga bem compactada, não tem aquela constelação de estrelas, mas tem jogadores ali rodados como...
2: Mas tem jogadores individuais que podem resolver a qualquer momento.
0: Tem também. Então,
2: e a Espanha não tem tanta... O ataque da França é poderoso demais.
0: E a França tem esse time aí, essa constelação. Vamos ver como eles vão se comportar agora nessa reta de chegada. E amanhã, Inglaterra e Argentina, tô quase para abrir contagem num fardinho de refrigerante com o Jean, hein? O que você acha, Deleizão? Eu vou falar com o Kiko.
2: Fala com
0: o
2: Sócio.
0: Porque o estoque tá baixo. Eu tenho que ficar esperto aqui na hora de apostar agora. O Kikão, vai voltar o brasileiro, vamos ter que se ligar aqui de novo, viu? Bom dia, Dorival Pinha Fernandes, coloca no sorteio. O Dorival, ontem, Delay, veio com a esposa à tarde buscar o rádio que ela ganhou na sexta-feira. É o Pinha Pintora, tá? Ela ganhou o rádio sexta-feira, eles vieram buscar ontem o rádio. Espero que esteja funcionando e bem, um presente lá da Sancorps.
2: 9:17, ótima terça-feira a todos. Fique com Deus e até amanhã.
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21: Começo no ar, a partir de agora são 9:29. No nosso musical desta terça-feira, ainda valendo a pizza, viu? O sorteio não rolou, não. Fica ligado com a gente, boa sorte pra você daqui a pouquinho. Vamos estar te presenteando com uma pizza da Rádio Antena e do Império nesta terça-feira. Às 10 tem o Celso Boque, às 3 da tarde. Prince.

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6: Mais uma aqui pelo Bom Começo, 9h37. A Marli fez a indicação de uma canção do Fagner. Escolheu uma bem pra cima, né? Já tá acostumado com Deslizes, Romance do Deserto, Fez Minha Cabeça e outras mais. Cowboy, grande abraço, obrigado, viu? Elisângela de Urânia, tá ligada na Rádio Antena. Neuzinha, tá frio, Neuza. Aí nas Minas Gerais, Diego também tá ligado conosco.

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0: passando um frio danado. Parece, né, Leandro, que tá calor por conta do sol, mas não tá não, pessoal. A temperatura tá bem baixa. A saber, agora tá 14 graus aqui no alto da Rua 24. Um abraço, Leandrinho, nosso personal calheiro. Peça num caboclinho ajeitado, né? Ele é o genro do seu André. 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
0: Vamos trazer a música dia de domingo, essa daqui, ó. Sullivan e Massadas. Não, só o Michael Sullivan é essa, né? Ele é autor, inclusive, dessa música. Vai mandando mensagens, daqui a pouco eu digo quem ganhou a pizza.

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10: É hora de dizer quem vai levar para casa a pizza, né? Agradecer o Mário do Império da Pizza. Toda terça-feira é dia de sorteio e a gente com muito carinho prepara o sorteio aí e oferece aos nossos ouvintes, né? O sorteio hoje vai presentear a Keila. Final do telefone 8722, a Keila ganha a pizza do Império e também da Rádio Antena 102. Por favor, venha buscar aí até, pode consumir até o próximo domingo, né, Keila? Na 102, a música do Hot Stuart.

0: da Keila. Keila, tô vendo aqui, né, a Keila, bora abrir a foto. É a esposa do meu amigo Hamilton. Grande abraço, Hamilton tá trabalhando. Tá trabalhando lá no Giló. Estamos ouvindo o programa, acho que ela tá lá também, né? Tá ou não, Keila? Dá tempo de responder ainda. Fiquem ligados, a Rádio Antena 102 está apresentando o programa. Bom, como se está, sim, tá dizendo, tá lá no meio da roça agora, Keila, ouvindo a 102. Pra hoje, então, se quiser, né, Keila, tá garantido. Uma pizza, não sei se vai dar pra família inteira, hein? Família do Hamilton é grande. Aí pega duas, né? Grande abraço pra você, Hamilton, Keila, obrigado pelo carinho, né? Tá ela, a Eloá, a filha mais nova, Eloá, estão trabalhando agora e nos ouvindo aí no, na plantação de Giló.
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2: 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Também atrasado aqui, viu, Celso? Invadindo um pouquinho do seu espaço. Deixa eu mandar um abraço, meu amigo Kikão, lá da seguradora. Tá ele, o Vitor Hugo e o Lennon. Lennon, Vitor Hugo, o Kiko. Ouvindo o nosso programa, disse aqui: bom dia a todos, The Voice. Gostei disso, hein? Ah, aquele é o seguinte: eles estão trabalhando, ó, lá tem a plantação de giló e de banana, e vai fazer o almoço lá no sítio hoje pro Hamilton e pra Eloá, que estão juntos, né? Eles moram aqui na cidade, são nossos amigos queridos aí de muito tempo, e vai ter o almoço. Mistura aí não é problema, aí pode fazer uma banana frita, pode ser o giló, eu acho que tinha umas abóbora também, né? E saudável. Gente, grande abraço para vocês, obrigado pelo carinho, valeu Mário, toda a turma do Império, mais uma quarta-feira, amanhã tem um prêmio, né? Da nova peixaria Jales. Um abraço ao Leandro, o Le Calhas, que tá em cima de uma casa e ligou o rádio no último, então o quarteirão inteiro tá ouvindo com esse tempinho gostoso. Ó,

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22: Agora 10h16 e Daniel Alves, ele gera debate ao dizer que era mais feliz na prisão do que ganhando milhões. Ex-jogador afirmou aí durante um culto na Guatemala que foi mais feliz na prisão do que no auge aí da sua carreira no futebol. O que será que ele quis dizer com isso, hein? Agora o ex-jogador de futebol, ele voltou ao centro das discussões aí após um vídeo de uma pregação realizada por ele em junho deste ano na igreja Casa de Dios, na Guatemala, né? Ganhar nova repercussão aí. No testemunho, o ex-lateral afirma que viveu momentos de maior felicidade durante o período em que esteve preso do que quando recebia salários milionários como jogador. A declaração foi feita durante a mensagem Mi Papá Els Gott, que é a tradução, né, de Meu Pai é o Maior de Todos os Tempos. O evento foi realizado para celebrar o Dia dos Pais no país. Durante o culto, Daniel Alves contou que a fé foi aí o seu principal apoio durante a passagem pela prisão e comparou a antiga rotina nos gramados com a vida na penitenciária. E essa aí, na verdade, não foi a primeira vez, né, que Daniel aí utilizou um evento religioso para acabar compartilhando aí, né, a sua experiência com experiências pessoais, né? Em maio, ele participou aí de um encontro em Madrid, na Espanha, diante de milhares de pessoas, onde afirmou que a espiritualidade foi essencial para enfrentar o período em que esteve aí detido. Isso aí, na verdade, gera aí algo assim que a gente pode, uma esperança, né? Pode ter aí feito uma mudança radical na vida. Que bom, né? 10 e 17, tomara.
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Agora 10 horas e 18 minutos, SZY937, canal 272, Rádio Antena 102, a rádio da sua cidade. A direção geral é de Dr. Vanderlei Garcia e eu, Celso Costa, com você a partir de agora até as 15 e até as 11. Você confere a segunda hora do Bom Começo de hoje, dessa terça-feira fria, 14 de julho, ano 2026. E para começar, tem Goodbye com Air Supply, 10 e 19.

0: Supply, a voz dos inconfundíveis, não é? A música Goodbye. 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
0: Agora 10h28, alô, José dos Santos está na sintonia. Bom dia, José, obrigado aí pela sua participação aqui no Bom Começo, um abraço. Bom dia também para quem mais aqui, deixa eu ver aqui, mandar um alô aqui para doutora Rayane, auxiliar, né, da Poliana. Ah, sim, né, doutora Rayane está ouvindo também, auxiliar da Poliana, filhota. Um abraço para vocês aí, bom dia de trabalho, tá? Um abençoado dia aí, obrigado pela companhia. 10h29 tem Alessandro Zafina.

0: 10h32 na antena. Esse é o Alessandro Safina, Luna. Música muito bacana, bem romântica, bem gostosa. Pra gente começar esse dia, com certeza, em alto astral, com esse friozinho, com essa temperatura lá embaixo, né? 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
7: O Ministério Público do Estado de São Paulo, por meio aí da Terceira Promotoria de Justiça de Jales, instaurou um procedimento preparatório de inquérito civil para investigar possíveis irregularidades na execução do pregão eletrônico número 005/2025, destinado à contratação da estrutura utilizada na realização da Festa do Peão de Santa Albertina. Isso no ano passado, em 2025. A decisão foi assinada pelo promotor de justiça, Daniel Azadinho Palmezan Calderaro, que entendeu aí haver elementos suficientes para aprofundar a investigação após análise da documentação apresentada pela prefeitura e também dos documentos reunidos durante a fase inicial da apuração. Segundo o procedimento, a investigação teve origem em uma representação anônima, acompanhada de documentos que apontam supostas irregularidades na execução do contrato firmado para a realização do rodeio municipal. Entre as situações descritas estão possível entrega parcial ou inexistente de itens previstos no contrato, divergências entre a estrutura licitada e efetivamente disponibilizada aí durante o evento, pagamento integral mesmo diante da eventual inadimplento aí contratual, indícios de falhas na fiscalização da execução dos serviços, possível lesão ao erário, entre outros, né? O parecer do Ministério Público menciona como exemplos questionamentos envolvendo sistema de sonorização, iluminação, estruturas de camarotes, mobiliário e decoração, que segundo os documentos analisados, poderiam não ter sido entregues conforme previsto no edital.
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4: Agora 10:40, 10:40. Vou dar um bom dia aqui pro Carlos, que tá ouvindo a gente. Alô, Carlos, um abraço, bom dia pra você. É, o Carlos que é técnico, né? De eletrônica, um abraço, meu amigo Carlos. Isso aí já consertou muito equipamento meu. Um abraço, Carlos, bom dia. Alô também pra quem mais? A Flávia ouvindo a gente, bom dia, Flávia. Alô também pra quem mais? Tá pedindo a próxima aqui, a Márcia Oliveira. A Márcia tá pedindo a música aqui pra recordar com certeza, em LS Jack, Amanhã Não Se Sabe. Pensa numa música bacana. E mais uma vez um bom dia aqui pra Poliana, a doutora Rayane também, né? Poliana que é auxiliar de dentista, né? E a doutora Rayane lá da RCO, bom dia pra vocês aí, né? RCO Odontologia ouvindo a gente, bom dia de trabalho pra vocês aí. 10:41.

0: 7h47, Los Lobos, We Belong Together. Pertencemos, né? Nós nos pertencemos, é bom demais, né? Toquei também Amanhã Não Se Sabe com o NS Tech. 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
9: 7 minutos só para as 11 da manhã.

0: com Sempre Livre. Toquei também Brainstorm, a música Maybe. Com essas a gente fecha aí mais uma edição do Bom Começo, segunda edição de hoje, nessa terça-feira. 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
0: Jales registrou aí 8 graus na manhã dessa terça-feira, em dia 14, marcando aí a menor temperatura do ano até o momento. Apesar do frio nas primeiras horas, a previsão indica elevação gradual aí das temperaturas ao longo do dia. A máxima deve chegar aí a 23 graus. Que máximo, hein? Proporcionando aí uma tarde de clima aí mais fresquinho, mais agradável, né? A mudança nas temperaturas reforça aí a presença da massa de ar frio que atua sobre a região. A orientação é para que a população redobre aí os cuidados durante a manhã, né? Especialmente aí crianças, idosos e pessoas em situação de vulnerabilidade. Então, vale a gente destacar aí que a gente tem que, né, não cochilar muito aí quando tem crianças, né, quando tem idosos aí ao nosso lado. A gente tem que estar sempre dando aquela olhadinha lá. Importante, viu? 11:07.
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1: 11:08, Antena Retro no ar, nesta terça-feira, 14 de julho, ano 2026. E você na sintonia, simbora. Pra começar, tem a Maybe.

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6: Agora 11h27, alô Márcio, pediu um aqui, uma vou mandar já para você do RPM. O Vilsão lá do Taboadão também tá na sintonia. Fala, Vilsão.
7: Fala, meu patrão Celso Costa. Bom dia aí pra você, bom dia pra todos os ouvintes do Antena Retrô. Hoje nós vai de modão dançante, hein? Uma dançante aí do DJ Bobo. É Antena Retrô, é Celso Costa, é Vilsão, é Aparecida do Taboado. Tchau, obrigado!

RPM, Loura Gelada. Teve também a música do DJ Bobo, a música Love Is Underground. 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

0: Centro, Oscar com foto aguarda por você. Vou dar um bom dia aqui pro do Daniel Pérez, está na sintonia. Fala, meu amigo Daniel, bom dia para você.
1: Aí, meu amigo, Daniel Pérez de Aparecido Taboado, vem esse maravilhoso programa de todos os dias. Manda um rock bem pesado para nós hoje, é Pink Floyd, Another Brick in the Wall. Daniel Pérez de Aparecido Taboado, obrigado, que Deus abençoe o nosso dia.
0: Valeu, Daniel, um abraço também pro André lá de Itatiba, tá pedindo a música aqui, Voyage, Voyage, vou mandar já. Oferece aí pros amigos o Fuco lá do Vale do Formoso, pro Elton de Fernandópolis, pro Mário, a Denise lá da Vila Madalena em São Paulo, pro Cabral também, a Maria Luísa de Votuporanga e pra todos que estão curtindo o Antena Retro.
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0: Os motoristas de todo o Brasil ganharam aí uma nova ferramenta para ajudar na hora de abastecer o veículo. A partir de ontem, a Agência Nacional do Petróleo, Gás Natural e Biocombustíveis disponibilizou um aplicativo ANP com você, Postos, que permite aí aos consumidores consultar a avaliação da qualidade dos estabelecimentos e até denunciar possíveis irregularidades. A plataforma digital, desenvolvida pelo órgão público responsável por regulamentar e fiscalizar aí o mercado de combustíveis, desde a produção até a bomba, pode ser acessada aí pela internet e instalada diretamente no telefone celular. Pelo sistema, o cidadão consegue buscar informações sobre os comércios mais próximos ou navegar por meio aí de um mapa virtual interativo. O grande destaque do aplicativo é um sistema de avaliação que dá notas de 0 a 5 para os estabelecimentos. Essa pontuação é calculada com base no histórico de vistorias realizadas pela ANP nos últimos 5 anos, que analisam aí se o combustível é adulterado, se a qualidade registrada na bomba está correta e se há cobrança de preço abusivo. Punições mais recentes pesam mais contra o local, né? E para facilitar aí a vida do motorista, os postos são sinalizados no mapa por cores, né? Os que têm nota 0 aparecem em vermelho, enquanto os mais confiáveis com nota 5, né, que ganham uma cor verde. Caso o condutor note aí algo suspeito durante o atendimento, ele pode formalizar também uma queixa em tempo real pelo próprio celular. Além, né, de funcionar aí como um canal de denúncias, a plataforma traz detalhes transparentes aí sobre a operação de cada empresa, exibindo dados como endereço, CNPJ, números de fiscalizações sofridas e o resultado aí de análises laboratoriais feitas nas amostras de combustível. A ferramenta também revela a verdadeira origem do produto vendido, permitindo assim saber qual distribuidora ou usina forneceu combustível para o posto. Segundo a Agência Nacional do Petróleo, essa funcionalidade aí é essencial porque a legislação permite que um posto com a bandeira de uma marca conhecida, sempre, né? Ou melhor, conhecida, compre aí o produto de outro fornecedor, desde que avise o cliente, né? Então, o aplicativo garante que o consumidor tenha aí acesso a essa informação de forma clara antes aí de decidir abastecer, o que é muito importante. Então, né, um posto aí com a bandeira de uma marca conhecida, né, compra o produto de outro fornecedor. Se comprou, tem que avisar aí, porque de repente, né, tem aquela bandeira de um conhecida, mas o petróleo vem de outro departamento aí, né, de outra bandeira. Então, tá aí, é uma forma importante aí, né, esse aplicativo aí veio para revolucionar o que eu acho que realmente vai fazer muito bem pro consumidor.
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0: 11h58 na antena e o Antena Retro, Pink Floyd, Another Brick in the Wall. Daqui a pouco tem mais flashback.
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0: O governo federal doará 48 toneladas de leite em pó para auxiliar no enfrentamento à crise de desabastecimento em Cuba. O primeiro avião da Força Aérea Brasileira FAB, com 16 toneladas de alimento, partiu da base aérea de Canoas, do Rio Grande do Sul, ontem.

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0: Antena Retrô na 102. Who's that girl? Madonna. Quem é essa garota? Ainda teve Till I Can Take Love No More, né? Até eu não aguentar mais, com Ed Grant. Garoto de Berlim, Tóquio. Toquei também Only Wanna Be Few com Samantha Fox.
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0: Meio dia 22 tem Gilberto Gil, Realce.

0: meio-dia e 33. Kid Abelha, Uniformes. Ainda teve Yazoo, John Gold. Toquei também a música Reals com Gilberto Gil. Foi a primeirinha. Meio-dia e 34. 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Meio-dia e 34, um intervalinho rápido. Daqui a pouco eu volto trazendo mais flashback no seu rádio.
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0: Número 2, Talking in Your Sleep, falando dos seus sonhos. The Romantics, aí eu toquei a música do Kaoma, Lamba Amor. Com essas, a gente fecha mais uma edição do Antena Retrô, que volta amanhã a partir das 11 horas da manhã. Daqui a pouco tem o Antena Play. 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
1: 13 horas e 5 minutos, Y937, canal 272, Rádio Antena 102, a rádio da sua cidade. A direção geral é de doutor Vanderlei Garcia. Estamos chegando por aqui com mais uma hora juntos e até as 15 a gente segue por aqui com você a partir de agora com o Antena Play. Música sertaneja, é aquela bem gostosa que você quer ouvir, pode pedir pra gente, a gente toca pra você. Tá lembrando que às 15 tem um bloquinho até às 19, viu? Com muita música sertaneja também no Rádio Raiz. 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Temperatura subindo, tá? Tá assim, né? Aquele climinha assim, mais fresco, é, na sombra e bem fresquinho. O sol tá quente, mas a sombra tá bem fresquinho, hein? É, rapaz, o negócio tá meio conheceu gelado, né? Teve aí que foi a terça mais fria do ano.

0: Zé Rio Negro e Solimões, ainda teve Flor de Plástico com Jorge Mateus e Fred e Fabrício, Aí Eu Chorei, Cleiton Romário, toquei também ao Sapão Bruno Marrone e A Garagem da Vizinha com Sandro e Gustavo foi a primeirinha. 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
0: 1h27, Alma Serrana, pra dançar vaneira.

0: é Segredo, de Paulo e Paulino. Ainda teve Pra Dançar Maneira com Alma Serrana. São 13 horas e 33 minutos e você confere as melhores do Antena Play.
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0: A Comissão de Constituição e Justiça e Cidadania da Câmara dos Deputados aprovou a admissibilidade aí da proposta de emenda à Constituição que altera aí as regras de cobrança do imposto sobre a propriedade de veículos automotores, o IPVA. A principal mudança prevê que o IPVA deve ser calculado aí com base no valor de mercado do veículo e passe, né, a considerar peso do automóvel. Então, a principal mudança é que prevê que o IPVA deixe de ser calculado com base no valor de mercado como é agora, né? E que passe a considerar o peso do automóvel aí. O texto também determina que o imposto não poderá ultrapassar 1% do valor de venda do veículo e autoriza os estados a concederem descontos para veículos menos poluentes. Atualmente, o IPVA é cobrado com base no valor de mercado do veículo, tendo tabela FIPE como referência. As alíquotas variam entre 1% e 4% de acordo com a legislação de cada estado. Agora, durante a análise aí, O relator destacou que a CCJ avaliou apenas, né, a constitucionalidade e também, né, segundo ele, o impacto na arrecadação dos estados, uma eventual redução da receita e autonomia financeira dos entes federativos e as possíveis regras de transição serão discutidas aí, né, pela comissão especial responsável por analisar o mérito da PEC. Com a aprovação da admissibilidade, a PEC segue para análise da comissão especial. Agora, se avançar nessa etapa, o texto ainda precisará ser aprovado em dois turnos pelo plenário da Câmara dos Deputados. Já é um avanço, né?
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3: 1:39. Alô, Gildo Magalhães Serralheiro. Um abraço, pediu, a gente manda sertanejo sem mistura.

1h45, toca aí um João Mineiro e Marciano, Jadson, Jadson. Toquei também Sertanejo Sem Mistura, Dani Diego. E Nova Delícias Torteria, hein? 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
3: 1h50, alô Helena, pediu, a gente manda sinal disfarçado, mandando aí pra todos que estão ligados ouvindo a Antena Play.

0: Tô Querendo de Novo, Rick Renner, Ainda Teve Amante Não Tem Lar, Marília Mendonça e Sinal Disfarçado com Zé Ricardo e Thiago. 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
0: Agora 14 horas e 2 minutos, 2:02. 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Com experiência em alinhamento e balanceamento. Se você tiver interessado, pode enviar o seu currículo através do 17-98137-1092.
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0: Atual vice-campeã da Copa do Mundo, a França segue na busca do seu tricampeonato mundial. Os Les Blues, né, irão aí enfrentar a Espanha hoje, valendo vaga aí para a final do torneio, tá? Caso os franceses conseguiam aí garantir a classificação, esta será a terceira final de Copa aí, né, seguida, conquistada aí pela equipe comandada por Didier Deschamps. Até o momento, apenas duas seleções conquistaram este feito na história do Mundial. A primeira delas foi a Alemanha, que chegou às finais de 1982, 86 e 1990. Depois foi a vez da seleção brasileira, né, que repetiu a marca aí nos três mundiais seguidos aí feito na seleção alemã em 94, 98 e também 2002. A sequência da seleção francesa começou em 2018, quando os Les Bleus, eles derrotaram aí a Croácia por 4-2, conquistando aí seu bicampeonato mundial. No ciclo seguinte, mais uma vez finalistas, né? Agora na final de 2022, os Les Blues enfrentaram a Argentina, mas acabaram ficando como vice-campeonato após perderem aí nos pênaltis.
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0: 12:06 no Antena Play, tem mais músicas pra você que tá na sintonia. Alô, Sônia pediu As Paredes Azuis na voz dele, Eduardo Costa, tá aqui, ó.
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0: da 102 e o Antena Play, musicão, hein? Traz ela de volta pra mim com o Jorge Matheus. Teve também As Paredes Azuis com Eduardo Costa e Leonardo. E a primeirinha você ouviu aí, música Saudade Pulou no Peito com eles, né? Com Rio Negro e Solimões ao vivaço. Já tá logado o trem aqui errado, irmão. Tá louco? Gente, quero falar o seguinte, ó. 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
0: 2h20 na tela, tem Fredão bem aos olhos da lua.

despediu aí rolê com Tarcísio do Acordeão. Ainda teve Bem aos Olhos da Lua com Fredão. Daqui a pouco eu volto trazendo mais músicas no Antena Play nessa tarde de terça-feira.

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5: Carlos Alberto Parreira apresentou aí uma discreta melhora no quadro clínico, conforme informou o boletim médico divulgado ontem. O ex-técnico da seleção brasileira permanece internado na unidade de terapia intensiva UTI do Hospital Samaritano Barra, no Rio de Janeiro, onde recebe tratamento desde o dia 16 de junho por causa de uma inflamação pulmonar. Segundo o boletim médico enviado à revista Quem, a equipe responsável pelo atendimento informou que Parreira apresenta aí uma discreta melhora no quadro clínico e sua sedação está sendo retirada paulatinamente. Por esse motivo, o treinador oscila entre momentos de lucidez e coma induzido. Apesar da evolução registrada nos últimos dias, o Hospital Samaritano Barra informou que o estado de saúde do ex-técnico continua grave, embora permaneça aí estabilizado. Até o momento, a equipe médica não definiu uma previsão de alta aí da unidade de terapia intensiva. Além disso, né, o treinador passou por uma traqueostomia no último dia 7 de julho. O procedimento cria aí uma abertura na parte frontal do pescoço para facilitar aí a respiração em pacientes que precisam de suporte respiratório prolongado. Ao mesmo tempo, Parreira continua em tratamento com diálise por causa das complicações renais que surgiram durante a sua internação. Que coisa, hein?
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3: 2:35 na Antena Play.

0: Sete ótimo, né? Você ouviu aí com a Adela, que realmente tá fazendo um maior sucesso, essa música muito bacana aí, né? A música com Bruno César e Rodrigo, com Humberto e Henrique. Toquei também Tá no Coração com Daniel, Eu Te Amo, Zezé de Camargo e Luciano, e É Nisso Que Dá. Toquei também com Bruno e Marrone. Daqui a pouco eu volto com as últimas do Antena Play de hoje.
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0: 5 minutos só para as 15. Eu vou deixar aqui as minhas últimas de hoje aqui do Antena Play. O Boquinha já chegou por aqui com a sua bagagem musical para fazer aquela festa bacana até as 19, levando para você música, informação, descontração, diversão e muita, com certeza, muito entretenimento, né? Música boa e aquela festa bacana é aqui, daqui a pouquinho com o Boquinha também, tá? 6 minutos só para as 15. Vou dar uma boa tarde aqui também para quem? Deixa eu ver aqui o nosso amigo que mandou o áudio pra gente. Boa tarde. Ah, é o meu amigo.
1: Boa tarde, meu amigo Celso Costa. Manda um alô pra nós aqui na pintura. E toca a moda pra mim boa aí do Eduardo Costa. É, amor de violeiro.
0: Deixa comigo, vou mandar agora já, vai ser uma das minhas últimas, é o Beto Pintor, né? Um abraço, Beto, boa tarde pra você, boa pintura aí, tá bom? Gente, tô de volta amanhã a partir das 10 da manhã dentro do programa Super Hiper Romântico, né? Aquele programa gostoso que você começa assim, ó, bem tranquilinho, né? Que vem com a primeira edição aí do Bom Começo com o Claudinei, a gente segue na segunda edição a partir das 10 horas até as 11, tô de volta então amanhã às 10, tá? Gratos a todos pela atenção, fiquem com Deus, o Antena Play volta amanhã a partir das 13, vem aí o Boquinho. Minha última, Eduardo Costa, Amor de Violeiro, tchau, gente.

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9: É a notícia da hora, deixando você bem informado. O governo aumenta etanol gasolina para 32%. Conselho Nacional de Política Energética, CNP, decidiu nesta terça-feira implementar aumento. Engenheiros afirmam que veículos antigos ou sem calibração específica podem sofrer aumento de consumo, corrosão e desgastes de componentes. Agora, o Conselho Nacional de Política Energética decidiu hoje aumentar a mistura de etanol anidro na gasolina de 30% para 32%. A medida tem validade inicial de 180 dias, mas pode ser prorrogada uma vez por igual período. A decisão, segundo a CNPE, considera a volatilidade no mercado de petróleo e combustível. Nesse contexto, a utilização de uma maior parcela de etanol produzido no país busca reduzir a dependência de combustíveis fósseis importados e possibilitar a maior presença desse biocombustível na matriz energética brasileira, justificou o conselho em nota. E os preços do petróleo subiram e atingiram o maior nível em cerca de 4 semanas, depois que a tensão entre Estados Unidos e Irã voltou a aumentar.
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5 minutos. Alô, Jales, alô, região. Estou chegando, alô, meus amigos e minhas amigas, o nosso boa tarde. Sejam bem-vindos. Esta é a sua ZYD 937, canal 272, antena 102, a rádio da sua cidade. Por aqui, Boquinho, até às 19 horas com o Rádio Raiz.

0: terça-feira, 14 de julho de 2026. A partir de agora, você ligando 3632-0161 e pode mandar o seu recado pelo WhatsApp, que é o 99735-9981. Alô, meus amigos e minhas amigas!
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0: E a primeirinha de hoje vem com eles, Teodoro e Sampaio, 15 horas e 6 minutos.

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0: Chitãozinho Chororó e Victor e Léo aqui nas ondas da antena. Manda um abraço aqui agora, um carinho especial pro Cizílio. Alô, Cizílio, limpezas em geral, grande Cizílio, empresário jalesense, nosso abraço, Cizílio. Muito obrigado pelo carinho da audiência, viu? 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Boa tarde também aqui, um carinho especial aqui pro Cláudio Marques. Alô, Cláudio, boa tarde, meu rei. Nosso abraço, Cláudio, muito obrigado aí pela audiência, viu? Mandar uma boa tarde aqui também, um carinho especial aqui, ó. É, alô, Ângelo Sasso também, né, Ângelo? Tá aí ouvindo o Boquinho, o Ângelo Sasso, abração pra você, Ângelo, muito obrigado, viu? Pela audiência também, viu, Ângelo? Tá aí na sintonia, né? Ouvindo o Boquinho também, ó, que beleza, hein? Alô, tio Eugênio, nosso abraço, tio Eugênio. Tá aí ouvindo a Antena 102 lá em Auriflama, né, tio Eugênio? Abração pra vocês aí, viu? Mandar um abraço também, um carinho especial pro meu amigo Zé Marçola de São João de Iracema. Alô, Zé Marçola, o nosso abraço e o nosso boa tarde.
1: Boa tarde, meu companheiro Boquinho. Tudo bem com vocês na Antena 102? O Boquinho, Zé Marçola aqui de São João de Iracema.
0: Fala, Zé.
1: Manda pra nós aí o Lourenço e Lourival, Casinha de Ouro. Tô dedicando aqui pra minha esposa. Pudilão de Andrade, o meu vizinho de fazenda aqui, lá pro Manezinho, pra Fato, pro Laírto Junqueira, lá pro João Cinta, que tá ligado no seu programa. Vai lá pro Rogério de Sá também, alô Rogério, segura lá. É pra todos vocês aí, ô Boquinho, pra toda a galera que tá ligado.
0: Acabou, com o nosso abraço, muito obrigado pelo carinho da audiência, viu? Meu amigo Zé Marçal, Zé Marçal lá de São João de Iracema, né, Zé? Um abração pra vocês e muito obrigado pelo carinho da audiência. Alô, meu amigo Cizílio, Cizílio Limpeza em Geral, pediu e vai curtir.

0: Olha, hora 15 horas e 29 minutos. 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
0: Olha, atenção, atenção, Antena News, a notícia em primeiro lugar. É a notícia do Antena News. A mulher do passageiro que foi parcialmente sugado para fora de um avião da Ryanair após uma janela quebrar durante um voo entre a Grécia e a Alemanha relatou os momentos de desespero vividos dentro da cabine. Em entrevista, ela contou que o marido ficou com parte do corpo para fora da aeronave e só não foi lançado para fora porque estava com o cinto de segurança afivelado e foi segurado por ela e por outros passageiros também. Ela disse o seguinte: reagi imediatamente, agarrei suas pernas, pensei, se morrermos, morreremos juntos. disse Svetlana Gostovic, esposa do homem parcialmente sugado para fora do avião ao veículo Sérvio Nova, em relato produzido pela BBC. Ela também concedeu entrevista à emissora pública grega RT. O incidente aconteceu na sexta-feira, pouco depois da decolagem de um voo que sairia de Tessalônica, na Grécia, com destino a Memmingen, na Alemanha. E a aeronave precisou retornar ao aeroporto de origem para um pouso de emergência.
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4: Tudo bem, 15 horas e 36 minutos, Antena 102. Olha a hora, 15 horas e 36 minutos. Manda um abraço aqui agora, um carinho especial aqui. Deixa eu ver quem tá na sintonia, vou mandar um abraço e boa tarde. É, alô, Dico, na escuta, né, Dico? Um abração pra você, meu irmãozinho, muito obrigado, viu, Dico? Pelo carinho da audiência aí, viu? Tá aí o Dico, tá ouvindo um pouquinho, toda a galera aí, muito obrigado pela audiência, viu, Dico? Um abração pra vocês todos aí, viu? Muito obrigado pela audiência. E aí, Wagner, tá tudo beleza por aí, meu patrãozinho?
5: Boa tarde, Boquinho, meu amigo. Como você tá, meu querido? Terçou, hein, Boquinho?
4: Terçou.
5: Já pode ou não pode? Fala comigo, meu querido. Tá o Ângelo, o Gordinho, o Éder e o Marcão trabalhando, escutando vocês. Programão maravilhoso aí. Beleza, meu querido? Coloca lá no sorteio. Toca uma modona pra nós, apaixonado Ronaldo Viola. Coração da natureza. Beleza, meu parceiro? Terçou, bebê, couro, Boquim, couro. Bora destampar uma. Fala comigo, meu querido.
4: Quinze horas e 37 minutos, segura, meu patrão.

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1: 15 horas e 52 minutos. Jean Giovanni, herança aqui nas ondas da Antena 102.
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0: É notícia da hora, deixando você bem informado. A passarela sede durante um show de polca em Minas Gerais. Cantor e bailarinos a polca passou por um susto durante um show realizado em Contagem, Minas Gerais, no último domingo, dia 12. Parte da estrutura de uma passarela utilizada durante a apresentação cedeu enquanto a cantora e duas bailarinas se apresentavam no local. Um vídeo compartilhado por polca mostra o momento em que as dançarinas caem após o desabamento da estrutura, enquanto a cantora perde o equilíbrio, mas consegue evitar a queda. Apesar do incidente, ninguém ficou ferido.
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0: Chegamos 16 horas e 3 minutos. Um abraço aqui, um carinho especial. Alô, César Zagolim, meu grande amigo César Zagolim, da Zagolim Manutenção de Máquinas, né, César? Um abração pra você, meu patrão. Muito obrigado, César Zagolim, pelo carinho da audiência.

0: minutos e olha atenção em exibição no Cine Jales, Minions e Monstros e em cartaz os filmes Toy Story 5 e o filme Supergirl. 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
0: Chegou 16 horas e 21 minutos, Antena 102, a rádio da sua cidade. Alô, Maria Zélia, um beijão pra você, muito obrigado, viu? Pelo carinho da audiência, Maria Zélia. Alô, Vitor, do Posto Sena, o nosso abraço, Vitor.
7: Alô, Boquinho, Boquinho, boa tarde. Como que tá, meu amigo? Ótima terça-feira pra você, pra todos os ouvintes aí. Baguirinha, galera toda aí. De Jalão, Jalão Mil Grau. Deus abençoe aí, todo mundo. Viu, Boquinho? Manda pra mim o Felipe Falcão. Tá eu e o Éder aqui, ó. Estão trabalhando. Chegou o Luiz aqui da Maranata, Mármores e Granito. Lentaço nosso aqui. Valeu, valeu. Deus abençoe. Obrigado.
0: Valeu, Vitor. Toda a galera do Posto Sena, nosso abraço e o nosso boa tarde.

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8: É o Antena News, a notícia em primeiro lugar. A história do navegador cego que decidiu cruzar o Pacífico sozinho em veleiro. O barco é mais seguro para mim do que a terra, ele disse. Para a maioria das pessoas, contemplar o mar é uma experiência guiada pelos olhos. Para o japonês Hiro Yamoto, de 59 anos, navegar depende de outros sentidos. Cego, desde a adolescência, ele prepara um dos maiores desafios da vida: cruzar sozinho o Oceano Pacífico em uma travessia de cerca de 14 mil quilômetros entre San Diego, na Califórnia, e o Japão. Hiro perdeu a visão completamente aos 16 anos e os médicos nunca conseguiram explicar a causa da cegueira. No início, conta ele, aceitar a nova realidade foi difícil, mas um sonho mudou a forma como encarava a própria condição. Segundo Hiro, no sonho, um tio dizia que havia um propósito para sua cegueira: inspirar outras pessoas por meio dos desafios que enfrentaria. E ao acordar, decidiu transformar a vida. O primeiro passo foi aprender a sair de casa usando uma bengala. Depois vieram desafios cada vez maiores, como escalar a montanha mais alta do Japão. Agora, no topo da montanha, enquanto o guia descrevia o nascer do sol, desconhecidos se aproximaram para dizer que ele os inspirava. Foi nesse momento que Hiro acreditou que a mensagem do sonho fazia sentido.
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4: 16 horas e 40 minutos. É o cheiro de shampoo Christian Ralph.

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aqui nas ondas da Antena 102. Alô, Vilsão de Aparecida, do Taboado, na sintonia, né, Vilsão? Nosso abraço! Alô, Sandrinha Brito! Vamos tocar a música Sandrinha Brito também, antes que se vá, né? E modão, hein, Sandrinha? É modão pra ninguém botar defeito, hein? Antes que se vá. Eita, hein? Isso é modão pra caboclo chorar mesmo, hein, Sandrinha? É pro caboclo chorar mesmo, hein? Então vamos aqui preparando aqui, ó, a música Antes que se vá, né? Eita, vamos pegar aqui. Preparado aqui, meu Sandrinha. Antes que se vá é o sucesso aqui, ó. Vamos lá. Vem chegando aqui nas ondas da Antena 102, a rádio da sua cidade. Alô, Sandrinha Brito. Nosso abraço e o nosso boa tarde. Muito obrigado pelo carinho da audiência. A música Antes que se vá.

encontrar um pouquinho, tudo belezinha? Ó, ouvi o som aqui do tabuado hoje, que é um modão, hein, sabe de quem? É um forró, Zé Vaqueiro, coladinho. Vai pra todo mundo aí que tá curtindo o Rádio Raiz. Tchau, obrigado!

0: São chacoalhando os esqueletos, cantando aí, né? Mandar um abraço e um beijão pra minha prima Creuza. Alô, Creuza, tá ouvindo o Boquinha, né, Creuza? Eita! Se fosse Boquinha, tá frio hoje, toca um modão pra mim chonado aí, né? Ô, Creuza, um beijão pra você, que Deus te abençoe, viu? É a prima do Boquinha aí na sintonia, ouvindo a antena. O nosso abraço, a Creuza, um abração pro Rafa, essa família que nós amamos aí, né? Um abração pra vocês, viu? 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
0: Olha, hora 17 horas e 18 minutos.
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0: 7h24, Irmão da Lua, Amigos das Estrelas, com Zezé de Camargo. Alô, Tatuzinho, tá lá em Estrela do Oeste ouvindo o Boquinha, né, Tatuzinho? Tudo beleza por aí, meu patrão?
1: Fala, Boquinha, meu parceiro, boa tarde, tudo jóia?
0: Beleza.
1: Tá com um modão pra nós aí, Rei da Pecuária. Tamo na escuta aí, beleza? Antena 102, é a melhor rádio da região. Valeu, um abraço, fica com Deus aí, hein?
0: Valeu, Tatuzinho, nosso abraço, meu irmãozinho, muito obrigado pela audiência, viu, Tatuzinho? A você e toda a família, um abração do Boquinha pra vocês aí, viu? É, alô, Wilson, da Gigante Hortaliça, meu amigo Wilson, da Gigante Hortaliça, nosso abraço, Wilson, muito obrigado pela audiência, viu? Alô, Sandrinha Brito, beijão pra você, viu? Alô, Manezinho.
2: Boa tarde, meu amigo Boquinha, firme Guarueiro ou não,
0: firme,
2: Boquinha?
0: Firme.
2: Ô, Boquinha, manda aí pro Manezinho, Cleiton e Cristiane, amor e amizade, vamos oferecer pro Wilson de Aparecida Taboada.
0: Modão, hein?
2: O Fábio Pedro, o João Bala, pra Irene, pro Luizão, pra Sandrinha Brito, pro Jorginho e pra todos os ouvintes desse programa, um chonado.

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2: 17 horas e 35 minutos. Manda um abraço aqui agora, meu grande amigo Luizão. Alô, Luizão! Eita, que beleza! Tá lá, o Luizão tá lá ouvindo o Boquinha agora, né, Luizão? É lá no Córrego da Porteira, né, Luizão? Agora é no Córrego da Porteira, né? Eita, que beleza, hein? Mandando modão aí pra todos os amigos, o Wilson do Tabuado, pro Manezinho, pra Fátima, pro Paulinho, pra Tati, pro Tony, lá no Paulinho Supermercado, no Santos Pedito, para todos os amigos que estiverem ouvindo, em especial para o seu grande amor, a sua esposa Irene, a sua guerreira, né, Luizão? Eita, que beleza! Um abração, Luizão! Alô, Luizão, alô, Irene, um beijão para vocês aí no Córrego da Porteira, né? Aí na cidade de Urânia, né, Luizão? Abração para vocês aí, viu? Muito obrigado pela audiência, que Deus continue abençoando vocês. Alô, deixa eu ver aqui, mandar uma boa tarde aqui, pessoal. Deixa eu ver aqui. Para mandar uma boa tarde, mandando um alô para Gaúcha do Norte do Mato Grosso. Eita! Alô, Cláudia, um beijão pra você, Cláudia. Um abração pra você, um beijão, viu? Pra Gaúcha, do norte do Mato Grosso, nosso abraço, Cláudia, um beijão pra você, viu? Que Deus continue te abençoando também, viu? Muito obrigado pela audiência. Alô.

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2: 17 horas e 48 minutos, Antena 102, a rádio da sua cidade. É, você curtindo sempre a melhor programação do Abençoando Você. Tá tudo certo por aí, né? Um abraço, muito obrigado pelo carinho da audiência. Alô, Luiz, também o Luiz oferecendo aqui para todos os ouvintes da antena. Alô, Márcia. Márcia pediu o triplex do ídolo, né, Márcia? Vamos com o triplex do ídolo para Márcia.
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2: Está aí a Márcia pediu e vai curtir o triplex do Ídolo de hoje. Shania Twain, grande sucesso.
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4: 18 horas e 7 minutos, Valderim Misael, Olho de Vidro.

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9: É a previsão do tempo, os termômetros marcando 22 graus e à noite nós teremos aí noite de tempo aberto, ainda sem nuvens. E amanhã, que é quarta-feira amanhã, nós teremos aí, na quarta-feira amanhã, a mínima 11 graus e a máxima 28 graus. A temperatura cai nessa madrugada, mínima 11 graus e a máxima 28. Amanhã, sol o dia todo sem nuvens no céu e noite de tempo aberto, ainda sem nuvens. A mínima 11 graus amanhã.
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9: 18 horas e 21 minutos. Alô, Wilson, da Gigante Hortaliças. Nosso abraço.

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3: Chega 18:35, Antena 102, a rádio da sua cidade. Vem chegando agora o Retro Sertanejo aqui na Antena.
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3: Com o milionário José Rico, Alô Salvador. Tá aí as três músicas que o Salvador pediu com o milionário José Rico no Retro

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5: Chegando às 8 horas e 47 minutos, é o Rádio Raiz, vem chegando Gilberto e Gilberto.

vem o Rogério de Sá. E às 5 da matina vem Claudinei Antônio com o Quintal da Antena. Às 7 horas, uma antena ligada. Claudinei Antônio e Vanderlei Garcia Filho nas reportagens policiais Assis Duarte. Terminando a antena ligada, Claudinei Antônio vai até às 10 com um bom começo. Às 10 horas vem Celso Costa dando sequência no bom começo. Eu volto às 15 horas com o Rádio Raiz. Um abraço a todos, fiquem com Deus e até amanhã. Tchau, tchau.

0: 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É hora de noticiar os fatos que ajudam a construir um novo país. Direto dos estúdios da Empresa Brasil de Comunicação, em Brasília, vem aí a Voz do Brasil.
1: Em Brasília, 19 horas.
0: Está no ar a Voz do Brasil. As notícias do governo federal que movimentaram o país no dia de hoje.
2: Olá, boa noite.
1: Boa noite para você que nos acompanha em todo o país.
2: Terça-feira, 14 de julho de 2026.
1: E vamos aos destaques da Voz do Brasil.
2: Meio ambiente e clima. Painel eletrônico monitora efeitos do El Niño no país.
1: Plataforma informa onde haverá excesso de chuvas, estiagem ou ondas de calor.
2: Hoje vamos falar sobre o fenômeno e como poderá afetar o Brasil. Luana Karen.
3: Entre as principais consequências esperadas para o Brasil estão excesso de chuvas na região sul e a estiagem nas regiões norte e nordeste.
1: Energia e combustíveis.
2: Conselho Nacional de Política Energética aprova aumento no percentual de etanol anidro na gasolina para 32%.
1: E aplicativo oferece ao consumidor informações sobre postos de combustíveis e canal para denúncias. Gabriela Noronha.
4: O aplicativo é gratuito e funciona como um mapa interativo no celular, ajudando o consumidor a descobrir quais postos são de confiança e quais devem ser evitados.
2: Proteção das crianças e adolescentes no ambiente digital.
1: Como o ECA Digital avança no combate à violação de direitos é o tema de entrevista com Fábio Meirelles, do Ministério dos Direitos Humanos e Cidadania.
5: Então o ECA Digital é um grande avanço, traz esse princípio do ECA, né, da proteção integral, da prioridade absoluta para o ambiente digital, e ele hoje já é uma referência no Brasil. No mundo.
2: Hoje, na apresentação da Voz do Brasil, Luciana Vasconcelos e Luciano Seixas.
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2: O percentual de etanol na gasolina será elevado de 30% para 32%.
1: A medida aprovada hoje pelo Conselho Nacional de Política Energética tem previsão para valer a partir de 1º de agosto.
2: E terá vigência de 180 dias, com possibilidade de prorrogação por igual período.
1: O ministro de Minas e Energia, Alexandre Silveira, afirmou que a mudança é segura e que tem respaldo técnico.
6: Nós estamos completamente seguros de avançar até o E32. O Instituto Mauá nos deu o laudo de que nós estamos habilitados a fazer o aumento. E a transitoriedade é apenas uma maneira de nos precavermos a poder, dentro de 180 dias, nós vermos o que está acontecendo. A cada oscilação, nós sentamos e protegemos o consumidor e protegemos a economia nacional.
2: Ainda de acordo com o ministro Alexandre Silveira, a medida vai contribuir para a autossuficiência do país em meio ao contexto da guerra no Oriente Médio.
1: Na hora de abastecer o carro, quanto mais informações o consumidor tiver, melhor.
2: Por meio de um aplicativo, o motorista confere se o posto onde ele vai é um estabelecimento confiável.
1: E caso perceba alguma irregularidade, também é possível fazer uma denúncia diretamente à Agência Nacional do Petróleo, Gás Natural e Biocombustíveis.
4: O aplicativo ANP com você postos é gratuito e funciona como um mapa interativo no celular, ajudando o consumidor a descobrir quais postos são de confiança e quais devem ser evitados. O funcionamento é bem prático. Ao abrir o aplicativo, o usuário vê os estabelecimentos da região sinalizados por cores, como em um semáforo. Os postos recebem notas de 0 a 5 com base nas fiscalizações que a Agência Nacional do Petróleo, Óleo, Gás Natural e Biocombustíveis fez nos últimos 5 anos, sendo que a cor verde sinaliza os mais seguros e quem tem nota máxima. Já os marcados em vermelho acendem o sinal de alerta. Receberam nota 0 por causa de irregularidades recentes. Outras informações dos estabelecimentos, como endereço, CNPJ, quantas fiscalizações já receberam, resultado das vistorias e qualidade das amostras analisadas, também podem ser ser consultadas na ferramenta. É possível ainda fazer denúncias pelo aplicativo, como explica o superintendente de fiscalização do abastecimento da ANP, Júlio Nishida.
7: Cria um importante canal de denúncias do consumidor com a ANP, inclusive aquelas relacionadas a práticas de preços abusivos. De forma bem simples, fácil e intuitiva, o consumidor consegue fazer a sua denúncia no simples clicar de botões.
4: A plataforma pode ser acessada no endereço anpcomvocepostos.anp.gov.br e depois baixada no aparelho de telefone celular. Reportagem Gabriela Noronha.
2: A produção brasileira de grãos no período 2025-2026 está estimada em 360 milhões de toneladas.
1: Segundo o levantamento divulgado hoje pela Conab, a Companhia Nacional de Abastecimento, se confirmado, o volume será 2,2% superior ao registrado na temporada passada.
8: Segundo a Conab, serão 360 milhões e 100 mil toneladas a serem colhidas, o que representa 2,2% a mais do que a safra anterior. O grande destaque deve ser a soja. O gerente de acompanhamento de safras da Conab, Fabiano Vasconcelos, explica o resultado.
9: Então, a estimativa para a safra 2025-26 é de 48,6 milhões de hectares cultivados com soja e uma produção aí é chegando a quase 180,6 milhões de toneladas.
8: Além da soja, o algodão tem produção prevista em 4 milhões e 60 mil toneladas de pluma, com 8% da área já colhida. Isso resulta em um ganho na produtividade de 2,8% em relação à safra 2024-2025. Já a colheita das três safras do milho no ciclo atual está estimada em mais de 141 milhões e 700 mil toneladas, volume 0,4% superior ao ciclo passado. A estimativa é de crescimento favorecido pelas condições climáticas, como explica Fabiano Vasconcelos, gerente de acompanhamento de safras da Conab.
9: Em relação ao milho, uma estimativa de aumento de 9,8% na área plantada, uma estimativa de produtividades melhores do que na última temporada, favorecidas aí pelo clima, uma produção de 29,6 milhões de toneladas, um aumento aí de 18,7% em relação à última safra.
8: E a Conab também estabeleceu novos preços de referência para os principais produtos agrícolas de verão. Os principais reajustes foram no preço da soja, do arroz em casca, do feijão e do milho. Os preços passam a vigorar nos períodos entre o segundo semestre de 2026 e o primeiro semestre de 2028. Reportagem Edinaldo Júnior.
2: Ainda sobre a produção agrícola, o IBGE estima que a safra brasileira em 2026 pode chegar a 347 milhões e 400 mil toneladas.
1: Isso representa uma projeção de 1 milhão e 300 mil toneladas a mais do que a colheita anterior.
2: O IBGE calcula um ano de produção e a Conab faz estimativa de outubro a setembro.
1: Agricultores podem ter acesso a recursos para o Plano Safra.
2: Os recursos poderão ser acessados entre 16 de julho deste ano e 30 de junho do ano que vem.
1: O BNDES, Banco Nacional de Desenvolvimento Econômico e Social, vai disponibilizar 72 bilhões de reais.
10: Serão 40 bilhões e 500 milhões de reais disponíveis por meio dos programas agropecuários do governo federal. Desse total, 21 bilhões e meio são para médios e grandes produtores da agricultura empresarial e quase 19 bilhões de reais para pequenos produtores da agricultura familiar. Também vão estar disponíveis 31 bilhões e 500 milhões de reais em recursos próprios do banco por meio da linha BNDES Crédito Rural. O chefe do Departamento de Crédito Digital, Agropecuária e Normas do BNDES, Caio Barbosa, explica que o crédito disponibilizado pelo banco atende necessidades de quem produz no campo.
11: A gente opera basicamente 11 programas, que são programas que atingem todas as necessidades de investimento e de custeio do produtor rural e todos os tipos de produtores rurais. Tem uma linha para custeio, uma linha para investimento, para aquisição de máquinas.
10: Para saber mais sobre as linhas e programas do BNDES para o agro, acesse bnds.gov.br/agro. Reportagem André de Barros Lima.
2: O fenômeno climático conhecido como El Niño, já confirmado no país, pode trazer diferentes impactos para a população.
1: A previsão é de excesso de chuvas no sul, por um lado, e estiagem no norte e nordeste, por outro.
2: Um monitoramento mensal está sendo feito por diferentes órgãos para trazer agilidade às respostas e ajudar na prevenção de desastres.
1: Nessa reportagem de Luana Karen, trazemos dicas para os produtores rurais e cidadãos em geral sobre como lidar com os impactos desses eventos climáticos.
3: Autoridades responsáveis pelo monitoramento do clima, dos recursos hídricos e dos riscos de desastres naturais começaram a acompanhar a evolução do fenômeno do El Niño este ano no Brasil. Um painel vai ser publicado mensalmente e servirá de referência para que estados, municípios, produtores rurais e defesa civil não sejam pegos de surpresa com excesso de chuvas, estiagem ou ondas de calor. Gilvan Sampaio, pesquisador do Instituto Nacional de Pesquisas Espaciais, INPE, explica que os efeitos devem ser sentidos até meados de 2027.
12: Os principais impactos do El Niño devem ficar concentrados com o aumento do volume de chuvas no sul do Brasil. Além disso, nesse segundo semestre de 2026, o El Niño deve provocar temperaturas acima da média em praticamente todo o Brasil. Portanto, o potencial para a ocorrência de queimadas aumenta. Então, secas na Amazônia, secas no Nordeste, isso somente em 2027.
3: O El Niño é caracterizado pelo aumento anormal da temperatura do Oceano Pacífico ao longo da linha do Equador. Para que o fenômeno seja confirmado, esse aumento deve ser observado por 3 meses consecutivos, o que aconteceu entre abril e junho deste ano. Para quem utiliza a terra para produzir, a orientação de Gilberto Cunha, pesquisador da Embrapa Trigo, é conhecer bem a terra onde vive.
13: Adotar boas práticas de manejo, a diversificação das épocas de semeadura, fazer as intervenções de proteção de plantas, colher no momento certo, não procrastinar aí quando as lavouras estão prontas para colher.
3: Ao longo dos próximos meses, eventos associados ao El Niño podem impactar a rotina da população. Nas regiões onde estão previstas chuvas além do normal, os riscos são de alagamento e deslizamentos de encostas, por exemplo. Já onde pode haver escassez de chuva, há risco de incêndios e problemas no abastecimento de água. Ondas de calor também podem trazer dificuldades para populações vulneráveis. Em todos os casos, o conselho de Tiago Molina, coordenador de monitoramento e alerta da Defesa Civil Nacional, é ficar atento às fontes oficiais de informação.
14: Sempre que tiver uma situação de risco prevista, a Defesa Civil vai se utilizar de todos os mecanismos que existem para fazer com que essa informação chegue às pessoas, né, por meio do Defesa Civil Alerta, por meio das mensagens SMS. Além disso, é muito importante conhecer o local onde você mora, procurar saber quais são os planos de contingência, quais são as rotas de fuga, os locais seguros.
3: O Boletim Painel El Niño, uma iniciativa conjunta de diferentes órgãos do governo federal, é público e está disponível em diversos portais na internet. Por exemplo, no endereço portal.inmet.gov.br. Reportagem Luana Karen.
1: Esta semana, o Estatuto da Criança e do Adolescente completa 36 anos.
2: E a evolução da garantia dos direitos da infância permitiu a aprovação do ECA Digital, que entrou em vigor em março desse ano.
1: Ele prevê que as crianças e adolescentes devem ser protegidos e ter direitos garantidos também no ambiente virtual.
2: Nós seguimos hoje com a segunda parte da nossa entrevista com o diretor de Proteção da Criança e do Adolescente do Ministério dos Direitos Humanos e Cidadania, Fábio Meirelles, sobre as inovações trazidas pelo ECA Digital e a integração com o Estatuto da Criança e do Adolescente de 1990. Acompanhe.
15: Diretor Fábio Meirelles, é um prazer seguir com a nossa conversa aqui sobre Estatuto da Criança e do Adolescente. E aí a gente passa a falar agora sobre o ECA Digital, né? Que é a lei que protege os direitos da infância no ambiente virtual e ganhou esse nome, ECA Digital, como uma referência justamente ao Estatuto da Criança e do Adolescente de 1990. A gente pode dizer que ela incorpora o mesmo espírito, diretor, de que toda a sociedade é responsável pelo cuidado com as crianças, só que agora na internet?
5: Exatamente, e até por isso que a gente manteve o nome ECA, né, e chamou de ECA digital. A gente percebeu que as crianças e adolescentes brasileiros viviam conectados, estavam em plataformas digitais, em redes sociais desde muito cedo, expostas, né, diariamente à publicidade, conteúdos algorítmicos, inteligência artificial. A gente viu que isso representava um risco muito grande, o ambiente digital para crianças e adolescentes, e a gente batalhou e conquistou o ECA digital com o governo federal, com o CONANDA, movimentos sociais, organizações da sociedade civil e em diálogo com o Congresso para que essa lei saísse do papel e virasse realidade.
2: E o senhor destacaria como principais ganhos para a proteção das crianças vindos do ECA digital? Que tipo de ações, que tipo de situações?
5: Veja, o ECA digital, ele reafirma uma posição inegociável do Brasil. A gente não aceita modelos de negócio construídos sobre a exploração da vulnerabilidade de crianças e adolescentes. Então, vou dar alguns exemplos do que o ECA digital estabelece, né? Ele estabelece limite para a prática do que a gente chama de design digital ou design manipulativo, que vão induzir crianças e adolescentes ao uso excessivo de telas. Isso é uma das dimensões do ECA digital. Ele também prevê que os serviços e produtos digitais, eles devem adotar padrões elevados de proteção de dados, privacidade e segurança para crianças e adolescentes. O ECA digital também prevê sanções para as plataformas que descumprirem essas obrigações. Então, o ECA digital é um grande avanço, ele traz esse princípio do ECA, né, da proteção integral, da prioridade absoluta para o ambiente digital, e ele hoje já é uma referência no Brasil e no mundo.
15: E assim como aconteceu no Estatuto da Criança e do Adolescente de 1990, o ECA digital também deve mudar essa forma da sociedade perceber os direitos das crianças na internet? Por exemplo, a parte da responsabilidade de todos os adultos sobre as crianças que estão ali no ambiente virtual?
5: Perfeito, é exatamente esse o princípio. Assim, a gente conseguiu com a ECA digital traduzir rapidamente uma demanda social, porque não pode ser só uma atribuição das próprias crianças e adolescentes ou dos seus familiares, dos pais, mães e responsáveis, a proteção delas no ambiente digital. Então, se elas estão em situação de vulnerabilidade, é uma responsabilidade coletiva. Então, a gente conseguiu com a ECA digital trazer essa demanda social, normatizar e juridicamente convergir com a iniciativa privada para um instrumento, que hoje é o ECA digital, que precisa chegar na ponta. Então, hoje, o nosso grande desafio é, para além do ECA digital, é levar o ECA digital para a escola, para o Conselho Tutelar, para o CRAS, para o CREAS, para o Ministério Público utilizar o ECA digital. Então, cuidar das crianças e adolescentes nunca foi uma tarefa de uma pessoa só, não vai ser agora. Então, o ECA digital traz esse princípio da responsabilidade coletiva.
2: Quer dizer que o ECA digital também é importante para os pais e responsáveis que agora deixam de estar sozinhos nessa proteção das crianças e dos adolescentes, né? E passam a ter apoio das plataformas, não é isso?
5: Exatamente, canais de denúncia, a própria Autoridade Nacional de Proteção de Dados. Então, com o ECA digital e depois com a lei de regulamentação, depois com a política, a gente, após o ECA digital, a gente também anunciou a Política Nacional de Promoção e Proteção dos Direitos da Criança e do Adolescente no Ambiente Digital, que é uma política estruturada para fortalecer a coordenação entre os diferentes níveis de governo, incentivar a pesquisa, inovação tecnológica, promover desenvolvimento de produtos e serviços digitais mais seguros, ampliar os canais de denúncia, fortalecer a capacitação dos profissionais do sistema de garantia de direitos, apoiar as famílias no exercício da supervisão parental. Então, acho que a gente precisa olhar para o ECA digital e para a nossa política nacional com essa perspectiva de uma construir objetivos concretos e de dividir a responsabilidade sobre a proteção de crianças e adolescentes no ambiente digital com todos os atores que precisam estar, né, totalmente comprometidos com essa implementação.
15: Agora, onde os adultos podem encontrar, diretor, mais informações sobre o ECA digital para entenderem melhor essa legislação e também orientações sobre o que deve ser proibido, o que deve ser permitido para as crianças na internet?
16: Claro, olha, hoje nos sites, né, do Ministério dos Direitos Humanos e da Cidadania, da SECOM, do Ministério da Justiça, você encontra o ECA Digital. A gente produziu um material muito interessante, recente, que é um guia no formato de perguntas e respostas para conselheiros tutelares sobre o ECA Digital, que é um material educativo e prático que está no site do Ministério dos Direitos Humanos e da Cidadania. A gente produziu uma caixa de ferramentas chamada Faça Bonito na Rede, que é um material, um conjunto de instrumentos práticos também, que tem guia de recomendações técnicas, coletânea de normas jurídicas, tem proposta de fluxo, tem material didático sobre o que fazer, tem cartilha, tem até jogo de tabuleiro, conexão segura. Então a gente tem curso, a gente tem um curso Proteção de Crianças e Adolescentes no Ambiente Digital, um curso online na Escola Nacional dos Direitos da Criança e do Adolescente. Então hoje a gente tem guias, cartilhas, a gente tem cursos, a gente tem jogo de tabuleiro, a gente tem fluxo, então a gente tem glossário, a gente tem bastante material disponível, perguntas e respostas, para que as pessoas conheçam o ECA Digital e conheçam as ferramentas de proteção de crianças e adolescentes no ambiente digital, no site do Ministério dos Direitos Humanos, novamente, no site do Ministério da Justiça e Segurança Pública, no site da Secretaria de Comunicação Social, enfim, institutos, fundações, organizações da sociedade civil. Muita gente tem produzido material sobre essa responsabilidade compartilhada e a promoção do bem-estar de crianças e adolescentes no ambiente digital.
2: Muito bem, nós conversamos com Fábio Meirelles, diretor de proteção da criança e do adolescente do Ministério dos Direitos Humanos e da Cidadania. Muito obrigado por sua entrevista aqui à Voz do Brasil.
16: Obrigado a vocês, sempre à disposição.
1: E estão abertas até amanhã, dia 15 de julho, as inscrições de bolsas para médicos especialistas.
2: São 1.136 vagas distribuídas em 26 cursos de aprimoramento em 309 municípios do país.
1: Quase metade das vagas são voltadas para o interior. Entre as especialidades previstas estão anestesiologista, oncologia, cardiologia e cirurgia minimamente invasiva.
2: Felipe Proenço, secretário de Gestão do Trabalho e da Educação do Ministério da Saúde, detalha o edital.
17: Possibilidade para quem já é especialista com registro de qualificação, participa do programa desenvolvendo suas atividades práticas em um serviço do Sistema Único de Saúde, de referência no interior, um ambulatório especializado, um hospital, e ao mesmo tempo tem suporte aonde um especialista com ainda mais experiência vai poder apoiar o desenvolvimento das atividades numa carga horária de 20 horas semanais, recebendo uma bolsa que vai depender da localização, se é uma região mais vulnerável, podendo chegar até R$20.000.
1: O edital está disponível em gov.br/saúde.
2: Atenção, estudantes de graduação de instituições privadas.
1: Começaram hoje as inscrições para o processo seletivo do Fundo de Financiamento Estudantil, o FIES.
2: Serão mais de 75 mil vagas destinadas no segundo semestre.
18: Ao todo, serão oferecidas 75.500 vagas para o segundo semestre. No ano, serão 112 mil no total. O FIES concede financiamento a estudantes matriculados em cursos superiores de instituições privadas. Para participar do FIES, o candidato precisa ter feito o Exame Nacional do Ensino Médio a partir de 2010. Precisa ter alcançado média igual ou superior a 450 pontos nas 5 provas e não ter zerado a redação. Precisa ter, em 2026, renda bruta familiar mensal de até 3 salários mínimos, o equivalente a R$ 4.863. O processo seletivo do FIES reserva 50% das vagas para estudantes com renda familiar por pessoa de até meio salário mínimo inscritos de forma ativa no Cadastro Único. Os pré-selecionados nessa modalidade vão poder solicitar financiamento integral, cobrindo todos os encargos educacionais, e ficam dispensados de comprovar a renda diretamente na instituição de ensino. O FIES tem chamada única e lista de espera. O resultado da pré-seleção na chamada única será divulgado no dia 30 de julho. As inscrições vão até sexta-feira, 17 de julho, pelo Portal Único de Acesso ao Ensino Superior. O candidato precisa ter conta gov.br e preencher os requisitos para participar do programa. O resultado sai no dia 30 de julho. Mais informações em acessounico.bec.gov.br/FIES ou ligue para 0800-616161. Thaísa Vitória para a Voz do Brasil.
1: O Ministério da Educação disponibilizou uma série de vídeos com orientações sobre o uso do Cadastro da Educação de Jovens e Adultos, uma plataforma oficial de cadastro.
2: O material ensina passo a passo como realizar a inscrição e é destinado tanto aos estudantes quanto aos profissionais que atuam no sistema.
1: As inscrições no cadastro permanecem abertas durante todo o ano.
2: No entanto, os prazos para ingresso no segundo semestre deste ano variam de acordo com o calendário de cada estado e município.
1: Os conteúdos estão disponíveis no portal do MEC e no canal da pasta do Ministério da Educação no YouTube.
2: E essas foram as notícias do governo federal.
1: Uma realização da Secretaria de Comunicação Social da Presidência da República.
2: Com produção da empresa Brasil de Comunicação.
1: Fique agora com as notícias do Poder Judiciário e do Congresso Nacional. Uma boa noite.
2: Boa noite para você e até amanhã.
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19: Presidente do STF e do CNJ lança rede nacional de magistrados para combater o avanço do crime organizado no país.
20: Instituições podem enviar propostas sobre modernização do sistema de justiça até 15 de agosto.
19: STJ mantém prisão preventiva de homem acusado de atuar como falso médico.
20: Boa noite, eu sou Marcela Luiz.
19: E eu sou Walter Lima.
20: O presidente do Supremo Tribunal Federal e do Conselho Nacional de Justiça, ministro Edson Fachin, lançou nesta terça-feira a Rede Nacional de Magistrados para combater o avanço do crime organizado no país.
19: Segundo Fachin, a resposta estatal à criminalidade em rede exige, necessariamente, uma justiça também articulada em rede. Marcelo Della Libera.
21: O ministro Edson Fachin observou que o mercado de apostas eletrônicas clandestinas vem sendo utilizado como instrumento de organizações criminosas.
22: Essas plataformas podem servir à lavagem de dinheiro, à formação de estruturas empresariais aparentemente ilícitas, à integração com outras atividades ilícitas, como tráfico, contrabando e corrupção, além de apresentarem forte dimensão transnacional.
21: Criada por portaria do CNJ, a rede nacional prevê o compartilhamento de informações para enfrentar organizações criminosas cada vez mais sofisticadas.
20: Supremo está com o edital aberto para receber propostas sobre a modernização do sistema de justiça.
19: Podem participar instituições públicas, privadas e da sociedade civil até 15 de agosto. Pablo Lemos.
23: As propostas vão ser analisadas pelo Grupo de Estudos para a Modernização do Sistema de Justiça, instituído pelo presidente do STF, ministro Edson Fachin. O diretor do Centro de Estudos Constitucionais do Supremo, Fernando Facuri Scaff, que preside o grupo, explica que modernizar significa atualizar o sistema de justiça.
24: É fazer ajustes dentro de um sistema que funciona, que está rodando bem, para falar uma linguagem mais clara, e que você tem, dentro disto, a expectativa de uma sociedade brasileira como um todo por mais justiça e por mais segurança jurídica.
23: Para o relator do grupo Neide Barros Belo Filho, modernizar é uma exigência do tempo.
25: É necessário modificar porque é necessário acompanhar o tempo, acompanhar as mudanças da sociedade.
23: Serão aceitas apenas manifestações institucionais sobre a modernização do sistema de justiça sem caráter pessoal, que deverão ser apresentadas por meio de formulário eletrônico.
20: Mantida a prisão preventiva de empresário acusado de atuar como falso médico em unidade básica de saúde de Cananéia, São Paulo.
19: A decisão é do vice-presidente do STJ, ministro Luiz Felipe Salomão, no exercício da presidência. Fátima Uchoa.
4: O empresário está preso desde janeiro. Segundo o Ministério Público, ele realizava exames de ultrassom, emitia laudos e atendia pacientes usando o registro profissional de médico de um sócio falecido. A fraude foi descoberta após ele afirmar durante exame que tinha identificado a vesícula de uma paciente que já havia retirado o órgão. Depois de o Tribunal de Justiça de São Paulo negar o primeiro habeas corpus, a defesa fez novo pedido de relaxamento da prisão ao STJ, mas o ministro Salomão não verificou ilegalidade manifesta nem urgência que justificassem a concessão da liminar. O ministro ainda apontou que o pedido de liberdade deverá ser examinado com mais profundidade no julgamento definitivo do habeas corpus a cargo da sexta turma do STJ.
20: TST promove congresso para debater o uso de pesquisas no aprimoramento da Justiça do Trabalho.
19: O evento vai ser realizado na sede do Tribunal em Brasília. Marla Lacerda.
6: O 4º Congresso Nacional de Pesquisa Judiciária, Estatística e Ciência de Dados da Justiça do Trabalho vai ser realizado entre os dias 25 e 27 de agosto. Com o tema Trabalho, Transformações Econômicas e Justiça, o evento é para incentivar a produção de conhecimento e a integração da rede de pesquisas judiciárias da Justiça do Trabalho. Magistrados, servidores, estudantes e profissionais que atuam na área e querem participar, fiquem atentos. As inscrições já podem ser feitas no portal do TST, que é o tst.jus.br.
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20: Uma boa noite.
19: E até amanhã.
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9: Eu sou Paula Groba.
11: E eu sou Humberto Pinheiro.
9: E estes são os destaques de hoje do Jornal do Senado, que começa agora.
11: Aprovada a aposentadoria especial para agentes de saúde e de combate às endemias.
9: MP do frete, Senado retira valor fixo, mas mantém piso mínimo do frete para caminhoneiros.
11: Pacientes em internação domiciliar podem ter desconto na conta de luz.
9: Boa noite.
11: Boa noite.
9: Em acordo com o governo, o Senado aprovou a medida provisória que atualiza as regras do piso mínimo do frete rodoviário. A MP, que perderia a validade nesta semana, mantém a obrigatoriedade de um valor mínimo para o frete, como já prevê a legislação, mas retira do texto a definição de um piso nacional para a remuneração dos caminhoneiros.
11: Durante a análise na Comissão Mista e na Câmara dos Deputados, havia sido incluído um piso de R$5.000 mensais para os motoristas de longas distâncias. A medida provisória também endurece as punições para empresas que descumprirem o piso do frete, calculado pela Agência Nacional de Transportes Terrestres. Repórter Pedro Pincer.
26: O Senado aprovou o projeto de lei de conversão da medida provisória que torna obrigatório o cadastramento das operações de transporte rodoviário de cargas e reforça os mecanismos de fiscalização do piso mínimo do frete. Entre os tópicos está a determinação de um piso para o frete, mas sem definição do valor. A principal questão se dava em torno do perdão às multas aplicadas aos caminhoneiros que estiveram presentes nas manifestações de dezembro de 2022. Para o relator revisor, senador Stevenson Valentim, do Podemos do Rio Grande do Norte, a medida faz justiça e traz tranquilidade para a categoria.
27: Entendo que esse viés da multa já atingiu a sua pedagogia e permanecer com essa injustiça é passar uma ideia de vingança e que não contribui nada para a sociedade.
26: A líder do governo, senadora Tereza Leitão, do PT de Pernambuco, celebrou o acordo alcançado diante da relevância do assunto.
28: Se ela não fosse importante, ela ia caducar.
3: Nós não permitimos a caducidade justamente pela importância que ela tem para a economia, para relações trabalhistas, para a autonomia de autônomos.
26: As novas regras terão um período de transição. Empresas e transportadores terão prazo mínimo de 60 dias para a adaptação às novas obrigações. O texto segue agora para a sanção presidencial.
4: E o roubo de combustíveis deixou de ser apenas um crime patrimonial e passou a ser uma importante fonte de renda para facções criminosas.
11: Para combater esse mercado ilegal, a Comissão de Segurança Pública aprovou um projeto que endurece as penas e cria crimes específicos para o furto e o roubo de petróleo, combustíveis e derivados. Repórter Bruno Lourenço.
5: O projeto de lei fixa a pena nesses casos de reclusão de 4 a 10 anos mais multa e aumenta a punição em um terço se o crime for cometido com destruição de barreiras, atuação conjunta de duas ou mais pessoas, abuso de confiança de funcionário público ou ex-colaboradores das empresas. O relator designado, senador Sérgio Moro, do PL do Paraná, defendeu a punição mais rigorosa.
12: Para proteger não só o mercado de combustíveis, mas especialmente o consumidor desses combustíveis, dessas quadrilhas, dessas gangues que se locupletam, não só furtando combustíveis e seus equipamentos, mas colocando em risco os indivíduos para os quais depois esse combustível fraudulento, muitas vezes, é revendido.
5: O projeto também altera a legislação de crimes contra a ordem econômica para punir quem armazena, transporta ou comercializa o combustível sabendo que é produto de crime. O texto estabelece ainda que as penas sobem em 2/3 se a ação resultar em desabastecimento, interrupção das atividades industriais, incêndio, dano ambiental, ferimento grave ou morte. A proposta seguiu para a Comissão de Constituição e Justiça.
4: O sedentarismo ou a inatividade física gera um custo anual estimado em cerca de R$300 milhões ao Sistema Único de Saúde. Esse valor equivale a aproximadamente 17,4% de todos os gastos do sistema com hospitalizações por essas condições.
11: No Senado, a importância da medicina esportiva na saúde dos brasileiros foi tema de audiência pública na Comissão de Esporte. Os detalhes com Patrícia Oliveira.
13: A medicina esportiva especializada no acompanhamento dos exercícios físicos na prevenção de lesões, reabilitação e melhoria do desempenho dos atletas, também contribui para a saúde pública. Como destacou a senadora Leila Barros, do PDT do Distrito Federal, em audiência pública na Comissão de Esporte.
14: Ela beneficia milhões de brasileiros que encontram no esporte um instrumento de prevenção de doenças, de qualidade de vida e do envelhecimento saudável.
13: José Cavazoi, da Federação Internacional de Medicina Esportiva, apontou a importância do exercício físico na redução mundial de casos de morte.
15: Que além de fazer as pessoas se sentirem bem, ele é capaz de reduzir infarto, reduzir AVC, reduzir morte, 5,3 milhões de mortes todos os anos que são atribuíveis ao sedentarismo.
13: O médico Fernando Torres destacou o papel social do exercício físico também no combate aos custos com sedentarismo no Brasil. De cerca de R$300 milhões por ano no SUS, em internações e tratamentos de doenças crônicas.
16: Exercício é remédio, porque ele realmente previne e trata doenças. Está altamente ligado à redução de gastos públicos e privados.
13: Os debatedores defenderam a criação de políticas públicas para ampliar a prática de atividades físicas no Brasil.
4: E famílias com pacientes em internação domiciliar que dependem de aparelhos elétricos poderão ter mais acesso ao desconto na conta de luz. A Comissão de Infraestrutura aprovou um projeto que amplia de 3 para 4 salários mínimos o limite de renda para concessão da tarifa social de energia elétrica nesses casos.
11: O benefício atende pacientes que utilizam equipamentos como ventiladores pulmonares, bombas de infusão e aspiradores de secreção. A proposta, que busca reduzir os custos do tratamento feito em casa, segue agora para análise na Comissão de Assuntos Sociais.
9: E seguiu para a votação no plenário em regime de urgência o projeto que cria o Estatuto da Vítima. A proposta reúne em uma única lei os direitos e garantias de vítimas de crimes, contravenções, calamidades públicas, desastres e epidemias. Hoje, essas proteções estão espalhadas por diferentes normas.
11: O texto foi aprovado pela Comissão de Segurança Pública com parecer favorável do senador Wilder Moraes, do PL de Goiás. Segundo o relator, o sistema de justiça brasileiro historicamente concentrou a atenção na relação entre o Estado e o autor do crime, deixando a vítima em segundo plano. Para ele, o Estatuto corrige essa distorção ao fortalecer a proteção e o acolhimento das vítimas, o que também pode contribuir para o enfrentamento da criminalidade.
0: Contribui para estabelecer a confiança da população nas instituições de repercussão. Estimulam as notícias dos crimes e favorece a cooperação da vítima ao longo da apuração.
9: Profissionais que atuam na prevenção de doenças e no atendimento direto às famílias poderão passar a contar com uma aposentadoria diferenciada. O Senado aprovou em dois turnos a proposta que garante esse direito aos agentes comunitários de saúde e aos agentes de combate às endemias, além de regulamentar o vínculo funcional da categoria.
11: A proposta aprovada prevê regras de transição e estende ainda a medida aos agentes indígenas de saneamento e de saúde. O texto segue para promulgação. Repórter Douglas Castilho.
1: A proposta aprovada estabelece como idade mínima de aposentadoria 57 anos para mulheres e 60 anos para os homens, condicionada à comprovação de 25 anos de tempo de contribuição e de efetivo exercício profissional, com regras de transição que terminam no ano de 2041 para os que já ingressaram na atividade. O texto também assegura a estabilidade a esses trabalhadores, vedando sua contratação temporária ou terceirizada, salvo na hipótese de emergências em saúde pública. O relator da proposta, senador Irajá, do PSD do Tocantins, destacou a atuação dos agentes na prática da saúde preventiva das famílias.
2: Merecem, assim como existe a aposentadoria especial dos nossos valorosos professores, assim como já foi também instituída a aposentadoria especial para os policiais, é merecida também a essa categoria. São soldados do nosso SUS, do Sistema Único de Saúde Brasileiro. Aliás, se tem o SUS de carne e osso, eles se chamam agentes de saúde e de combate a endemias.
1: Para compensar o aumento das despesas com essas aposentadorias, a União prestará assistência financeira aos estados e municípios.
11: Com edição de Paulo Agroba e trabalhos técnicos de Eliseu Caires, o Jornal do Senado fica por aqui. Acompanhe agora as notícias da Câmara dos Deputados. Boa noite.
9: Boa noite e até amanhã.
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10: Deputados reduzem jornadas de trabalho de pais de pessoas com deficiência.
17: Plenário
10: para exige informação sobre bebê prematuro na certidão de nascimento.
18: Boa noite. O projeto que exige informação sobre bebê prematuro na certidão de nascimento já pode seguir para o Senado. A repórter Maria Neves tem os detalhes sobre a medida.
21: A Comissão de Constituição e Justiça da Câmara dos Deputados aprovou o projeto que obriga os cartórios a incluir na certidão de nascimento que a criança nasceu de forma prematura. De acordo com a autora da proposta, a deputada Silvia Cristina, do PP de Rondônia, são considerados prematuros os bebês que nascem antes de 37 semanas de gestação. Com a aprovação, o texto pode seguir para o Senado. Ainda, segundo Silvia Cristina, o Brasil é o país em que nascem mais bebês prematuros no mundo. Ela afirma que 12% dos partos realizados no país ocorrem antes do tempo mínimo necessário. A relatora do texto, deputada Maria Reis, do PSB de Pernambuco, defende que incluir a informação sobre prematuridade do bebê na certidão de nascimento, além de garantir o atendimento médico adequado à criança, também trará economia para os cofres públicos.
22: A partir do momento que a gente sabe que uma criança nasce de forma prematura, a gente garante que o atendimento seja dado de forma mais precisa. Então, além, obviamente, de garantir um atendimento melhor para as mulheres, a gente garante que uma economia para o Estado.
21: Ao apresentar o projeto em 2019, 2024, Silvia Cristina afirmou que, de acordo com informações da Organização das Nações Unidas, a prematuridade é a principal causa de morte infantil no mundo. A página do Hospital Albert Einstein explica que bebês nascidos antes do tempo têm maior probabilidade de apresentar problemas como pulmões imaturos que exigem ventilação mecânica. Além disso, os intestinos ainda não se encontram totalmente desenvolvidos no nascimento, o que dificulta a absorção do leite materno. Outra complicação é o cérebro prematuro, que impede o recém-nascido de ter o instinto de sugar os mamilos da mãe para mamar. Ainda de acordo com as informações do hospital, problemas decorrentes da prematuridade podem durar por toda a vida. Da Rádio Câmara de Brasília, Maria Neves.
6: Maurício do Vôlei do PL de

0: Minas Gerais apresentou projeto que cria a Política Nacional de Proteção da Inocência Infantil. De acordo com o deputado, a medida protege crianças e adolescentes da exposição a conteúdos inadequados ao desenvolvimento psicológico, moral e emocional.
1: Maurício do Vôlei acrescenta que o projeto amplia o acesso dos pais a informações sobre materiais pedagógicos e atividades escolares que tratem de temas sensíveis. Na visão dele, o texto é uma forma de garantir maior transparência na formação de crianças e adolescentes.
2: Saúde.
0: Comissão de Saúde aprova projetos sobre idosos e prevenção do câncer. A repórter Sofia Peçanha ouviu a relatora.
3: A Comissão de Saúde aprovou o projeto que prevê a suplementação nutricional como parte do tratamento de idosos diagnosticados com desnutrição ou risco de desnutrição durante internações hospitalares. A proposta, apresentada pelo deputado Pedro Ayara, de Minas Gerais, determina que hospitais públicos e privados conveniados ao Sistema Único de Saúde ofereçam suplementos nutricionais aos pacientes idosos sempre que houver indicação clínica. O projeto tem como objetivo assegurar que a suplementação seja parte integrante do cuidado hospitalar e da reabilitação pós-alta. Dessa forma, além de melhorar a recuperação de pacientes idosos, a medida também reduz complicações durante e após a internação, como afirmou a deputada Silvia Cristina, do PP de Rondônia, relatora na comissão.
4: O PL fortalece a integralidade da atenção e da saúde que contribui para a sustentabilidade do sistema ao reduzir custo de sobrecarga hospitalar.
3: De acordo com o projeto, todos os pacientes idosos internados deverão passar por triagem e avaliação nutricional na admissão hospitalar, com reavaliações durante a internação e na alta. Caso o idoso ainda apresente desnutrição ou risco nutricional no momento da alta, ele poderá receber suplementação gratuita pelo SUS por até 60 dias, com acompanhamento das equipes de saúde. Após passar pela aprovação nas comissões de defesa dos direitos da pessoa idosa e de saúde, a proposta segue para análise na Comissão de Finanças e Tributação. Outro projeto aprovado pela Comissão de Saúde institui o Dia Nacional de Combate ao Câncer, a ser celebrado anualmente em 27 de novembro. A proposta, apresentada pela deputada Flávia Moraes, de Goiás, amplia as ações de prevenção, diagnóstico precoce, tratamento e apoio às pessoas acometidas pela doença. Estão previstas campanhas educativas, incentiva ações de rastreamento da doença, apoio psicossocial a pacientes e familiares, capacitação de profissionais de saúde e estímulo à pesquisa científica na área oncológica. A relatora na Comissão de Saúde também foi a deputada Silvia Cristina. Ela destacou que o projeto busca maior visibilidade ao tema e fortalecer a mobilização social e institucional em todo o país.
4: Representa passo concreto necessário para fortalecer a política pública de enfrentamento ao câncer no Brasil, integrando a prevenção e atenção e a reabilitação, o apoio psicossocial no momento em que os números evidenciam urgência.
3: Após a aprovação na Comissão de Saúde, o projeto segue agora para análise da Comissão de Finanças e Tributação. Da Rádio Câmara de Brasília, Sofia Peçanha.
2: Esporte.
1: Josivaldo JP, do União do Maranhão, defende a aprovação de proposta que inclui entidades esportivas sem fins lucrativos entre as instituições com imunidade tributária. Ele afirma que a medida busca reduzir custos de organizações que atuam na formação de atletas e na inclusão social.
0: Josivaldo JP aponta que o texto alcança apenas entidades certificadas dos movimentos olímpico, paralímpico, clubístico ou educacional. Ele argumenta que a regra pode evitar o fechamento de projetos esportivos, principalmente em comunidades que dependem dessas iniciativas para atender crianças e jovens.
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2: Trabalho.
1: A Câmara aprovou redução de jornada de trabalho para pais de pessoas com deficiência. A repórter Paula Bittar tem os detalhes.
7: A Comissão de Constituição e Justiça da Câmara aprovou uma proposta que prevê a redução da jornada de trabalho sem prejuízo salarial para pais de pessoas com deficiência. Salarial para pais de

0: E é lógico que o meu voto será e do partido na orientação de aprovar, mas me cabe aqui fazer um alerta. Esse tipo de benefício deveria sempre estar vindo com um critério de avaliação.
1: O projeto que prevê a redução da jornada de trabalho sem prejuízo salarial para pais de pessoas com deficiência já pode seguir diretamente para a análise do Senado, a menos que haja recurso para votação antes pelo plenário da Câmara. Da Rádio Câmara, de Brasília, Paula Bittar.
2: Eleições. Projeto de Paulinho da Força, do Solidariedade de São Paulo, permite contabilizar como gastos eleitorais despesas com o cuidado de dependentes de candidatas. A medida beneficiaria mulheres com filhos de até 12 anos ou dependentes com deficiência.
3: A proposta autoriza o custeio de babás, cuidadores, creches e transporte de dependentes durante a campanha. Segundo Paulinho da Força, o objetivo é ampliar a participação feminina na política e reduzir os obstáculos enfrentados pelas candidatas.
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2: Consumidor. Comissão aprova medida que permite maior transparência na conta de luz. A repórter Júlia Lopes nos conta o que foi proposto.
8: A Comissão de Defesa do Consumidor da Câmara dos Deputados aprovou um projeto que obriga as distribuidoras de energia elétrica a incluir, junto com a conta de luz, um registro fotográfico do medidor de consumo da unidade de energia. De acordo com o texto, a medida tem como objetivo fortalecer a proteção dos direitos do consumidor e garantir mais transparência nas informações sobre o consumo de energia. A proposta também busca aumentar a confiança do usuário, já que o registro fotográfico anexado à fatura permite acompanhar mais clareza o processo de medição da cobrança. Para o relator da proposta, deputado Celso Russomano, do Republicanos de São Paulo, a iniciativa protege tanto o consumidor quanto as empresas. Ele ressaltou que a imagem do medidor pode servir como prova em casos de contestação, ajudando a evitar fraudes e possíveis manipulações.
9: O consumidor vai ter o direito de receber a conta com o registro fotográfico, ou seja, na hora que for lida a conta de energia elétrica, vem uma fotografia do medidor, do consumidor junto, né, impressa na própria conta, e aí o consumidor vai poder ver que, de fato, a leitura foi feita da maneira correta e vai poder acompanhar inclusive o consumo. Aí, se houver erro, fica mais fácil para ele provar que existe um erro na cobrança da conta de energia elétrica.
8: O projeto, que inclui junto à conta de luz um registro fotográfico do medidor de consumo, segue agora para análise na Comissão de Minas e Energia. Da Rádio Câmara de Brasília, Júlia Lopes.
2: Desenvolvimento Regional.
3: Projeto de Paulo Guedes, do PT de Minas Gerais, concede ao município de Vieiras o título de Capital Nacional dos Peixes Ornamentais. A proposta reconhece a importância da cidade para a piscicultura ornamental e sua contribuição para a economia da Zona da Mata Mineira.
2: Segundo Paulo Guedes, o reconhecimento fortalece a identidade produtiva de Vieiras, amplia a visibilidade do setor e incentiva o desenvolvimento regional. A proposta destaca ainda o potencial da criação de peixes ornamentais para gerar renda e apoiar pequenos produtores. Educação.
3: O plenário da Câmara pode votar a qualquer momento o projeto que retira a obrigação de férias escolares durante a Copa do Mundo de Futebol Feminino no ano que vem. Essa obrigação foi criada por uma lei de 2026. Entenda com o repórter Antônio Vital.
10: Ganhou regime de urgência e pode ser votado a qualquer momento no plenário da Câmara, projeto que desobriga as redes de ensino pública e privada de todo o país a concederem férias escolares para todos os alunos durante a realização da Copa do Mundo Feminina de Futebol no ano que vem. Lei de autoria do governo, aprovada no início do ano pelo Congresso, obriga que as férias dos estudantes coincidam com o período do torneio, entre 24 de junho e 25 de

0: de julho de 2027. O projeto apresentado pela deputada Anne Ortiz, do PP do Rio Grande do Sul, permite que os sistemas de ensino dos estados e municípios decidam sobre o período de férias escolares em vez de obedecer ao calendário oficial da competição. Entidades como a Federação Nacional das Escolas Particulares criticaram a obrigatoriedade prevista em lei e alegaram que a alteração do período de férias no meio do ano coloca em risco o calendário escolar exigido pela Lei de Diretrizes e Bases da Educação, que obriga pelo menos 200 dias letivos no ano. O regime de urgência permite que o projeto seja analisado diretamente no plenário da Câmara, sem passar pelas comissões permanentes da Casa. A urgência foi aprovada de maneira simbólica, sem votos contrários. Para a autora da proposta, Anne Ortiz, a definição do período de férias em função da competição não foi discutida com as instituições de ensino e vai causar prejuízos para as escolas, alunos, pais e professores.
1: Não é possível, num país de 5.570 municípios, onde a Copa do Mundo vai ser sediada em apenas 8 municípios, nós termos uma regra para valer para todos os municípios que obriguem mais de um mês de férias no meio do ano. Isso vai causar um problemão, não só para as famílias, para os pais, para as mães que trabalham, mas também para os trabalhadores da educação.

0: como potência esportiva. Da Rádio Câmara de Brasília, Antônio Vital.
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2: Justiça. Projeto de Caroline de Tone, do PL de Santa Catarina, concede anistia a pais punidos por adotarem a educação domiciliar, conhecida como homeschooling. Ela reforça que a medida beneficia apenas os casos em que não houve negligência, maus tratos ou violação dos direitos da criança e do adolescente.
3: Segundo Caroline de Tone, a proposta repara penalidades aplicadas a famílias que optaram pela educação domiciliar de boa fé. Para a deputada, o projeto reforça o papel da família na educação dos filhos e garante mais segurança jurídica aos pais que adotam esse modelo de ensino.
2: Segurança Pública. Projeto aumenta penas para crime de ameaça por arma ou condição da vítima. A repórter Daniela Lessa nos conta quais os agravantes.
4: A Comissão de Constituição e Justiça da Câmara dos Deputados aprovou o projeto que aumenta a pena para o crime de ameaça quando cometido com uso de arma ou contra mulher por razões do sexo feminino, crianças, adolescentes, pessoas idosas ou com deficiência. A proposta é do deputado Mário Heringer, do PDT de Minas Gerais, e altera o Código Penal para aproximar as punições dos crimes de ameaça e de perseguição. Atualmente, a pena para o crime de ameaça é detenção de 1 a 6 meses ou multa. Pelo texto, a pena para ameaça poderá ser aumentada de metade quando o crime for praticado com arma ou contra mulher por razões do sexo feminino, criança, adolescente, pessoa idosa ou pessoa com deficiência. Também haverá aumento de pena se a ameaça ocorrer na presença de criança ou adolescente. Além disso, o projeto permite que o Ministério Público inicie a ação penal nesses casos, mesmo sem a representação da vítima, o que pode facilitar a responsabilização dos agressores. O relator, deputado Pompeu de Matos, do PDT do Rio Grande do Sul, defendeu que a mudança corrige distorções na lei e reforça a proteção das vítimas.
5: A pessoa que se sente ameaçada muda todo o seu comportamento, inclusive corporal, de alimentação, de sono, de perturbação por ser ameaçado. E se for perseguido, é a mesma coisa. Então nós estamos colocando, perseguir ou ameaçar é a mesma situação. Tem a mesma pena, tem a mesma responsabilidade, tem a mesma gravidade.
4: Pompeu de Matos defendeu também o aumento de pena para casos em que a ameaça ocorre na presença de crianças ou adolescentes, pela gravidade do trauma provocado ao apenas testemunhar uma situação de violência. O projeto que aumenta penas para o crime de ameaça, especialmente quando envolve mulher por razões do sexo feminino, criança, adolescente, pessoa idosa ou pessoa com deficiência, ou ameaça feita com uso de arma, agora segue para análise do plenário da Câmara. Da Rádio Câmara de Brasília, Daniele Lessa.
2: Direitos Humanos.
3: Rubens Ottoni, do PT de Goiás, é um dos autores de projeto que cria uma política nacional de grupos reflexivos sobre masculinidades, prevenção da violência e cultura de paz. O objetivo, segundo ele, é atuar antes que a violência aconteça, com ações educativas voltadas também a adolescentes.
2: Rubens Ottoni afirma que os grupos poderão funcionar em escolas, unidades de saúde, equipamentos da assistência social, órgãos de justiça e espaços comunitários. O congressista ressalta que o texto prevê atividades sobre resolução não violenta de conflitos e prevenção da violência contra mulheres.
3: Termina agora o Jornal Câmara dos Deputados, produzido pela Rádio Câmara, com trabalhos técnicos de Everson Urani e apresentação de José Carlos Andrade e Márcio Aquilissardi. Uma boa noite para você.
2: Uma ótima noite para você. A Voz do Brasil volta amanhã. 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
2: É mais uma noite de terça-feira, já estamos em 14 de julho, ano de 2026. Quase terminando o dia, já estamos na noite. Em poucas horas já estaremos em 15 de julho, mais uma quarta-feira. Noite de terça, por enquanto, para abrir o nosso programa, desejando tudo de bom para você. Uma moda boa de viola, uma linda regravação. Otávio, Augusto e Gabriel, cantando a moda de viola. Olhos Azuis, boa noite.

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1: Boa noite, patrão. Aqui é o Bispo da Gigante Hortaliça. Manda os modão pra nós e todos os ouvintes aí. Manda esteja de arueira pra nós aí, duas camisas. Uma boa noite a todos, hein?

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1: Olá, Rogério, boa noite, tudo bem? Aqui Fábio Pedro. E aí, Marcelo, tudo beleza? Espero que sim. Marcelo, hoje eu gostaria de ouvir a música Louca, com Simone e Simária. Ofereço para todos os ouvintes e também para o Manezinha, Dona Fátima, de Santo Antônio de Aracanguá. Ouvir o som de Aparecida, do Taboado, a Sandra Brito, e um forte abraço e fiquem todos com Deus. Até logo, tchau, tchau.

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3: O nosso programa vai até às 11 da noite com a sua participação, que é muito importante para todos nós. Mande seu áudio, peça o seu sucesso. Nós vamos atender você com todo carinho. 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Antena 102, João Mulato e Douradinho e o modão, nem marido e nem mulher.

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